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1: As melhores pra gente curtir por aqui nessa recordação flashback de banda, eu sempre falo, né? É a parte que eu mais gosto do programa, é essa. Aquelas bandinhas gostosas que a gente, às vezes, quase não toca mais. Mas que foram e serão para sempre. Vem que tem sequência com Coração Baileiro, Coração Artificial, chegando agora.
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2: Segue Bandas e Companhia, vem que tem, viu seu pause, te amo mais que chocolate. Brilhação tá por aqui também, vai e vem, e os atuais Anjo. Os atuais, tudo que grava vira sucesso também, né? Tá na fase boa do sucesso. Vamos curtindo Bandas e Companhia.
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1: Vem chegando por aqui na nossa sequência do Bandos e Companhia, mais Hora do Tchê. Tem Ari Corrêa, Grupo Alma da Querência, Nascido pra Ser Bagual. Tem ainda O Gauchão Vai Te Pegar, Só Vaneirão. É Bandos e Companhia.
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1: O gauchão vai te pegar, só vaneirão, só vaneirão. O que, que vem chegando por aí, seu locutor? Agora é hora do intervalo e a gente volta já com aquele momento que eu gosto demais, que é as recordações de bandas. Flashback de bandas, depois do intervalo, tá por ali Passarela, Sete Pecados e San Marino. Recordações de bandas depois do intervalo.
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2: Recordações de bandas vem trazendo sucessos do passado das bandas. Passarela, A Culpa é Sua, tem Cartas Antigas, Sete Pecados e ainda Vou Pedir Perdão a Ela, San Marino. Que bom de ouvir. Vamos curtir.
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1: Recordações de bandas tocando pra gente curtir por aqui. Samarino, vou pedir perdão a ela. Ah, coração. Vem que tem Portal do Sul amando mais ou menos chegando agora.
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1: É o Bandas, Banda Ecos, com a Rainha Musical, comunicado oficial. Terminou. Tem intervalo por aqui, a gente volta já com as saideiras de hoje, fechando o nosso Bandas e Companhia desta quarta-feira, depois do intervalo.
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1: De volta já para as saideiras de hoje, já está acabando o programa. Vejam só, o tempo está acelerado. Vem por aqui o Rota Musical. Oi, tem enquanto isso Clayton Borges com o Cia Manchester. Céu e Cantos, Morena Misteriosa, Calmon, Perrengue. Tá aí as saideiras de hoje. Para você um grande abraço e até mais. Tchau.

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4: Muito bem, vamos chegando com o nosso Hora Livre de hoje. Que bom saber que você tá aí com a gente. Preparados para mais uma viagem. Nossa programação flashback tá na área. E a gente vai trazendo aquela playlist super especial pra gente viajar no tempo, hein? Bora conferir dos anos 60 até 2019, grandes clássicos, grandes sucessos. Preparados para mais um programa? A gente começa com o som de 1979, Christopher Cross, Sailing.
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1: E que sequência linda, tá gostando? Opa, que viagem bacana. A gente vai fazendo por aqui nossa seleção de músicas, grandes clássicos, né? Do fundo do baú, pra gente matar a saudade. E tá chegando mais uma. A gente vai abrindo agora com o som de 1986. Duran Duran, A Matter of Feeling.
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1: Hora Livre Flashback, para fechar muito bem o programa de hoje, agradecendo a você pela companhia, pelo carinho, valeu demais estar com você, foi muito bom, a gente se fala na próxima edição do Hora Livre, viu? Uma hora direto, sem intervalos, eu adorei o programa de hoje, foi uma playlist super especial e na próxima edição com certeza vai ter mais. Tá preparado? Tá preparada? Já vai aí preparando, agendando pra gente conferir juntinhos por aqui nessa rádio super especial. Inté, axé, amém. Aquele abraço, saúde e paz. O resto a gente corre atrás. Tchau, tchau.
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0: Segura aí que a gente vai ali dar uma respirada, mas é rapidinho. O Arena Sertaneja com o Jonatas Gonçalves volta já já com mais modões de respeito pra você.
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0: 20 horas.
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2: 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Continua com a gente no Arena Sertaneja com Jonatas Gonçalves, porque aqui o bom do sertanejo não para.

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0: Arena Sertaneja dá uma rápida paradinha, mas é só para tomar uma água e volta com força total. Segura aí que já já tem mais sucessos para tocar o seu coração.
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0: 7 horas.
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1: Breno e Caio César.

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0: A gente faz uma pausa, mas é só para afinar os violões. Já já o Arena Sertaneja com o Jonatas Gonçalves está de volta com mais modões inesquecíveis.
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0: A gente dá uma pausadinha, mas não desgruda. Em instantes tem mais sucessos, mais emoções aqui no Arena Sertaneja.
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0: Volta aí, volta com tudo. É o Arena Sertaneja com Jonatas Gonçalves de volta no seu rádio. Modões que marcaram época e continuam no coração do povo.

0: E assim nossa arena se despede, mas fica aquele gostinho de quero mais. Agradecemos a sua companhia e esperamos você na próxima rodada de emoções com os maiores clássicos do sertanejo no Arena Sertaneja com Jonatas Gonçalves. Até lá!
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2: Quando o homem trabalha, ele simplesmente trabalha. Mas quando o homem ora, é Deus quem trabalha.
3: Ó doador supremo do fôlego, vem com o teu sopro agora. Vem como um dia quando o Senhor soprou naquele protótipo humano que não passava de um boneco de barro. Esse boneco, por causa do sopro, ganhou vida, se transformou num homem. Foi chamado de Adão. Tudo ali passou a se mover. Vem agora sobre o vale de ossos secos. Sopra, Espírito, que o poder da morte seja agora superado. Que o sopro da tua glória envolva casamentos, famílias, corpos doentes, enfermos. Onde a asfixia da falência, do desânimo, do desequilíbrio, renova agora com este sopro poderoso que só o Senhor tem. É assim que, no nome de Jesus, eu peço, porque é assim que creio. Amém.

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1: Graça e paz, sejam todos muito bem-vindos e a partir de agora começa no seu rádio Madrugada com Deus. Eu sou Ivan Vaz e em 2 horas vamos juntos adorar a Deus. Para começar muito bem, Isadora Pompeio canta Vou Me Humilhar. Em seguida tem André e Felipe a resposta.

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0: E você ouviu Cassiane e Aline Barros, Hino da Vitória. É o Madrugada com Deus. Muito obrigado pela sua companhia e audiência de todos os dias. E agora vem chegando os nossos recados e o Madrugada com Deus volta já.
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0: 7 horas.
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3: Já estou de volta no Madrugada com Deus e você confere comigo, Eli Soares, Bem Querer.

0: E você ouviu 4x1, saudade. E agora vem chegando os nossos recados e eu volto já.
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2: Salmo 47.
3: Batei palmas todos os povos, aclamai a Deus com voz de triunfo, porque o Senhor Altíssimo é tremendo e rei grande sobre toda a terra. Ele subjugará os povos e as nações debaixo dos nossos pés. Escolherá para nós a nossa herança, a glória de Jacó, a quem amou. Deus subiu com júbilo, o Senhor subiu ao som de trombeta. Cantai louvores a Deus, cantai louvores ao nosso Rei, cantai louvores. Pois Deus é o Rei de toda a terra, cantai louvores com inteligência. Deus reina sobre os gentios. Deus se assenta sobre o trono da sua santidade. Os príncipes do povo se ajuntam, o povo do Deus de Abraão, porque os escudos da terra são de Deus. Ele está muito elevado.
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0: 20 horas.
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3: Já estou de volta na madrugada, sempre com canções lindas para você adorar a Deus.
1: Agora no Madrugada com Deus, mais uma canção para você recordar e matar saudade.
3: E agora chegando Cats Barnea, perto de Deus.

0: ver. E agora, vem chegando os nossos recados e o Madrugada com Deus volta já.
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2: Já estou de volta por aqui no seu rádio Madrugada com Deus. E agora você ouve comigo Leandro Borges, Anderson Freire e o pastor Lucas. Você tem um pai.
3: Você não é.
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0: No branco, com Sila Simões, Casa do Pai, diante do trono, coração igual ao teu. E agora vem chegando os nossos recados e o Madrugada com Deus volta já.
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2: Já estou de volta no Madrugada com Deus e você confere comigo, Valesca Maísa, Salmo 91.
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0: com Josana Souza, Rio do Amor. E agora nossos recados e eu volto já.
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0: 7 horas.
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3: Já estou de volta no Madrugada com Deus e você confere comigo, Raquel Melo. Ele me amou.

0: É Rúbia, quero mais. Maurício Paes, com poder. E agora nossos recados vêm chegando e eu volto já.
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1: Madrugada com Deus está de volta. Chegando Israel Subirá, Rio.
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0: Barros, Caminho de Milagre. Agora nossos recados vêm chegando e eu volto já já com a nossa última sequência do Madrugada com Deus.
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0: Já estou de volta aqui no Madrugada com Deus. Vem chegando a Lagoinha One pelo véu.

0: E você ouviu Paulo Neto, Jesus está voltando. E assim finalizamos o Madrugada com Deus de hoje. Muito obrigado pela sua companhia e audiência. Tenham todos uma ótima madrugada. Fiquem com Deus e amanhã tem mais. Tchau, tchau.
1: Quando o homem trabalha, ele simplesmente trabalha. Mas quando o homem ora, é Deus quem trabalha.
2: Ó doador supremo do fôlego, vem com o teu sopro agora. Vem como um dia quando o Senhor soprou naquele protótipo humano que não passava de um boneco de barro. Esse boneco, por causa do sopro, ganhou vida, se transformou num homem. Foi chamado de Adão. Tudo ali passou a se mover. Vem agora sobre o vale de ossos secos. Sopra, Espírito, que o poder da morte seja agora superado. Que o sopro da tua glória envolva casamentos, famílias, corpos doentes, enfermos. Onde há asfixia da falência, do desânimo, do desequilíbrio, renova agora com este sopro poderoso que só o Senhor tem. É assim que no nome de Jesus eu peço, porque é assim que creio. Amém.
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5: Simbora, quinta-feira, que bom estarmos juntinhos aqui na sua rádio preferida nessa quinta-feira maravilhosa. E nós estamos começando aqui, ó, mais um Baú Sertanejo. A partir de agora, vamos nós recordarmos juntos os grandes sucessos da nossa boa música sertaneja. Vamos matar a saudade aqui em nosso baú. Pra gente começar, tem moda boa, né? Tem pra você aqui, ó, sucesso na voz. Aliás, modão que vem chegando, de Milionário José Rico, rapaz. Esse aqui é de 1997, né? Pé da letra. Vamos recordar essa moda. Depois, o Leandro mais o Leonardo vem chegando, Em Nome do Amor, canção de 1993. Baú Sertanejo, no ar pra você.

0: Fechando aqui o nosso primeiro bloco dessa quinta-feira. De Paulo e Paulino, Boiadeiros Errantes, ainda Agenda Rabiscada, Taim de Alexandre, Tempestade de Paixão, Milionário José Rico, Leandro mais o Leonardo, a música Em Nome do Amor, ainda Milionário José Rico, que abriu o programa de hoje com Pé da Letra. Daqui a pouquinho, vem aí Gian Giovanni.
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0: Retornando em mais um bloco do nosso baú na sua quinta-feira. Abraçando você, amigo ouvinte, em casa, no carro, também no seu trabalho, pela internet aí, navegando na rede mundial de computadores e ouvindo aqui a sua rádio preferida. Aquele abraço para você do tamanhão do Brasil. Tá chegando agora, Gian e Giovanni, Eu Quero Te Amar. Depois tem Rio Negro Solimões. Volta, aliás, volta pra gente. Deixa cair os modão.

0: 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Renê Ronaldo por aqui, saudade dela, Chitãozinho, mais o Chororó. Ainda ouvimos Rio Negro e Solimões, a música volta pra gente. Começamos aí também com Jean Giovanni, Eu Quero Te Amar. Daqui a pouquinho, muito mais aqui no seu rádio.
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0: Retornando na sua super quinta-feira, mais um bloco.

Rico do nosso baú. Tem Pedro Paulo e Alex, Eu Voltei. Na sequência, Guilherme Santiago. Homens, participação de Durval e Davi.

0: na sua melhor estação, Zezé de Camargo e Luciano, Coração Está em Pedaços, Dose Dupla com Jean Giovanni, a música Que Seja Eterno como o Criador e ainda Você e Minha Vida. Também nós tivemos o Guilherme Santiago, participação do Durval e Davi, em destaque para a música lindíssima, né? Com Guilherme Santiago, Homens. Ainda tivemos Pedro Paulo e Alex, Eu Voltei. Daqui a pouco, após o intervalo, tem a sua canção, tem aquela moda que você vai matar saudade ouvindo com a gente aí, tá? Afinal de contas, você está ouvindo Baú Sertanejo.
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0: Já de volta, trazendo agora modão dos meus amigos lá de Piracicaba, São Paulo, César e Paulinho, É Tarde Demais. Depois tem Chitãozinho e Chororó.

0: Capataz, Pagode dos Areias. Também ouvimos Alan Aladim, Te Amo de Coração, Chitãozinho e Chororó, Foi por Amor, César e Paulinho também passou por aqui, É Tarde Demais. Daqui a pouco tem Emília Eduardo.
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0: Tá chegando as últimas de hoje do baú. Tem Chitãozinho e Chororó, Galopeira. Depois tem Bruno e Marrone.

0: bem, com o dinheiro emprestado, Teodoro e Sampaio, ainda preciso te encontrar, João Paulo e Daniel, Bruno e Marrone, o campeão, Galopeira, Chitãozinho e Chororó, as últimas da sua quinta-feira, amanhã, sexta-feira, estaremos de volta, forte abraço aqui do amigo Elber de Andrade, e até amanhã, se ele assim nos permitir, valeu gente!
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4: Alô, indiada. Então, era quinta-feira. Nosso encontro de todos os dias tá aqui vivente pronto, tchê. E daí, tudo bem? Com licença, patrão velho, para chegar no teu rancho? Com licença, prenda, também para aproximar, chegar por aí na fazenda para toda essa indiada. Buena, famílias, tauras do Rio Grande, prendas. É hora do nosso programa Estância Nativa, hoje já quinta-feira, hein, velho? E daí, como é que está a semana? Já vai pensando, né? Semana tá boa, tá bom, trabalho e vivente, então, buena. E lembre-se, qualquer dificuldade, temos que sempre pensar, nada melhor do que um dia após o outro. É ou não é, tchê? Então, buena pra ti, grato pelo costado aqui do Estância. Vamos começar nosso programa de hoje. Ah, não precisa nem apresentação, porque esse grupo é um dos mais tradicionalistas do Pampa Velha do Rio Grande do Sul e que tem respeito por toda a indiada macanuda. Falo dos Monarcas, é tio Gildinho e companhia, abrindo o programa desta quinta-feira.
5: Vai caprichando no balanço, meu amigo Canudo, e vamos monarquear por este Brasil.

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1: Ah, fechamos assim o bloco com os Serranos no Estância Nativa.
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1: Ah, esse foi só o primeiro bloco. É o Bacudo fechando por aqui.

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4: opa!
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4: Ah, buenas, índio velho, seguindo por aqui com a nossa programação. Eu daqui, tudo aí, seguinte, vamos nesse tranquito, né? Trazendo as colhudinhas do Rio Grande aqui dentro do nossa Estância Nativa. Eu tô bem, e tu, vivente, como tá? Bora, já quase completando mais uma semana, né? Já quinta-feira, tá pialando, índio velho. É bem desse jeito, rapidito no mas, é ou não é? Aqui na sequência tá chegando, é o gaúcho Pachola que vem por aí, tchê.
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0: fala, velho. Como sofriam esses gaiteiros antigamente?
1: Pois é, João Luiz. Além de não ganhar nada, no final do fandango, não faltava um xaropão pra dizer: abre a gaita, gaiteiro.
0: E as mulheres, tudo pra eles.
1: Aí é bom.

0: Bebente, fechando assim, turbinados da maneira, tocando no Estância.
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3: E vamos que vamos, hein, Juvenho? Seguindo com a nossa programação aqui, é o Estância Nativa, a Radiola Ligada. Alô, dona Diana Cristiana, seu Luiz Francisco e o Matheus Miguel, também estão com juntito por aqui conosco na companhia do programa Estância Nativa. Então tá bueno, tê. Pra toda essa indiada macanuda, tá lá no rancho, né? Grupo Marca de Galpão é o que vem por aí no rádio.
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Chiquito e Bordoneio, Goriano, Tranco, Bagual e Galponeiro, aqui também para nossa programação de hoje, desta quinta-feira, fechar mais um programa. Passou rapidito, né, tchê? Se vai o tempo, índio, velho, quando vê, tá um pialo só, é hora de agradecer aí pelo costado para cada índio velho que esteve desde o comecito. É, vivente, tá lá no Tranco, Bagual e Galponeiro, eu vou, mas vou te deixar em boa companhia, tu sabes, né? É hora de dizer assim, ó, ô de casa, buenas, che. Amanhã vamos dar de volta em Jada Macanuda com mais um programa Estância Nativa. Te deixando no chasque na companhia, sabe de quem? Do Alex Jonathan. É ele que vem por aí. Até amanhã, hein, Jada.

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1: Olá, sejam todos muito bem-vindos e como passa rápido a semana, hoje quinta-feira, estamos aí se aproximando em mais um final de semana. E você vai ficar comigo a partir de agora no Alvorada Sertaneja, o melhor do sertanejo para você, modão, moda de viola, vamos estar passando na sua rádio nesta manhã de quinta-feira. E a gente começa muito bem abrindo a sequência com Tonico e Tinoco, couro de boi.
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1: E você ouviu Zico e Zeca, Dona Jandira, aqui na programação do seu rádio, só os melhores, o modão sertanejo no seu rádio. Agradeço a você que está ligado com a gente, sempre na nossa programação. Os recados aqui da rádio vêm chegando e eu volto já já.
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1: Já estou de volta aqui no seu rádio. Um ótimo dia para você. Uma ótima quinta-feira. Chegando a Jaine, Mississippi.

0: Você ouviu Gian Giovanni, Amante Anônimo, alô Itapetininga, ligado com a gente, obrigado pela companhia e audiência. Recados vem chegando e o Alvorada Sertaneja volta já já.
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5: Já estou de volta por aqui, bom dia pra você ligado com a gente aqui no Alvorada Sertaneja. Tem Dino Franco e Moraí cantando Caboclo na Cidade.

0: Ronaldo Viola e João Carvalho, mergulhado na saudade, aqui na programação do seu rádio. Alô, Bartolomeu, manda uma mensagem para nós, falou que tá ligado com a gente. Obrigado, Bartolomeu, de Areia, São Paulo, na audiência com a nossa programação. Agora recados vem chegando e eu volto já já, não sai daí.
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0: 20 horas.
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3: Já estou de volta por aqui no seu rádio. Tem Lourenço e Lourival cantando O Menino Caçador.

0: E você ouviu Goiano e Paranaense, A Viola e a Pescaria. Alô, meu amigo Fabiano Farias, locutor, amigo da gente, mandou mensagem pra nós, falou que está ligado no Alvorada Sertaneja. Bom dia, Fabiano, obrigado pela companhia. Recados vem chegando, eu volto já já.
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5: Já estou de volta no seu rádio, uma ótima quinta-feira para você. Bom dia, vamos de música, Durval e Davi, Morrendo de Amor.

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0: Você que está ligado com a gente, está no seu trabalho, está aí preparando café, está aí curtindo a nossa programação, meu muito obrigado. Alô, chefe de família, dona de casa, que ligam o rádio de manhã e ficam ouvindo esses modão que é bom demais. Agora vem nossos recados e eu volto já já.
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0: E o Alvorada Sertaneja já está de volta. Tem Lourenço e Lorival, Como Eu Chorei.

0: E você ouviu João Carreira e Capataz, Oração em Cantoria. E o meu amigo Marcelo, ligaram com a gente, Itapetininga, São Paulo. Obrigado aí ao Marcelo, obrigado pela companhia. E os recados vêm chegando, eu volto já já para você com muito mais.
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0: E o Alvorada Sertaneja já está de volta. Tem a nossa última sequência para você. O Goiano e Paranaense, o Caipira Lavrador.

0: É para fechar com Jaine, dia de formatura aqui, o Alvorada Sertaneja. Uma ótima quinta-feira para você, um ótimo dia, que Deus abençoe você. E amanhã, sexta-feira, marca aí, a gente estará com vocês nessa manhã com muito mais aqui, o som da música caipira, raiz, o modão de viola, tudo isso e muito mais no Alvorada Sertaneja. Tchau, tchau, te espero lá.
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gente, bom dia, bom dia, bom dia, bom dia, né? Ah, que maravilha, né? Estamos aí iniciando mais uma manhã para você aí, né? Nessa quinta-feira, ótimo dia para você, né? Dia 2/7/2026, né? Para você que está completando mais a data hoje, parabéns para você, felicidade, tudo de bom. A partir de agora vai o teu amigo Valdemiro Alves fazendo aquela companhia contigo, levando os melhores sucessos através das ondas sonoras da Caldas FM 98,7, a sua melhor sintonia, agradecendo ao nosso Senhor que possa estar sempre nos amparando, trazendo a paz e a tranquilidade no lar de cada um, né, que está aí do outro lado aí do rádio, né, dos aplicativos, para você que está aí, né, nos acompanhando aí nas redes sociais aí, no TikTok, hein? Obrigado aí que o nosso Senhor ilumina, tá ok? Que possa tomar conta de toda essa família, né? Os proprietários dessa emissora, Edivaldo Gonçalves e Maria do Carmo, toda a família, hein? Que o nosso Senhor ilumina vocês. A você que tá sempre juntinho conosco, qualquer cantinho da nossa cidade, hein? Seja bem-vindo. Alô, galera que tá sempre fazendo aquela companhia, sempre levando os melhores sucessos, né? Obrigado aí pelo carinho, né? Alô, Catalão, Goiás, meu compadre Fred William, obrigado pela sintonia, bom dia, né? A gente vai agradecendo, também tá lá ligado com a gente. Alô, galera de Braúnas, né? Obrigado aí pela sintonia, um bom dia para vocês aí, que o nosso Senhor traga a paz e a tranquilidade aí, viu? A toda essa moçada aí, bom demais da conta. Para você que tá ligado com a gente aí, né? Em Piauí, né? Obrigado aí pelo carinho, Santa Catarina, né? Meu compadre Adélio, obrigado aí, um bom dia para você, meu irmão. A gente agradece aí toda essa família, tá lá sempre juntinho conosco também, né? Tá toda a família que tá ligadona com a gente na cidade de Magé e no Rio, hein? Um ótimo dia para toda a família aí do Rio, hein? Tá sempre ligadona com a gente, hein? A gente agradece aí toda essa galera, né? A Juscelene, né? Tá lá ligado com a gente, meu compadre Desilde, né? Obrigado aí pelo carinho, agradecendo também, tá lá ligadão com a gente, Magé lá, né? A Cileida, né? Ao Miqueias, né? Rafael, toda a família aí, um bom dia pra você, viu? Que o nosso Papai do Céu nos proteja. Alô, Sabalá, alô, Belo Horizonte, né? Alô, Raposa, alô, Nova Lima. Obrigado aí pelo carinho. Essa galera de Reacima, né? Alô, Ouro Preto, né? Obrigado aí pelo carinho, né? Essa galera das cidades vizinhas aí, a gente agradece, né? Raposo, né? Meu amigo Márcio, estive trocando ideia com ele aí, né? Passei os aplicativos pra ele aí da emissora, tá curtindo a gente lá através das redes sociais aí também, né? Obrigado aí, viu, Márcio? Dou um abraço pra você aí, meu filho, Raposo, né? Ah, pertinho da cidade de Sabará, nós somos conterrâneos ali, viu? Alô, você de Engenheiro Caldas, né? Sobralho, Fernandes, Torim, Tarumirim, Residência, Taruaçu, Dom Cavate, né? Dom Carloto, obrigado aí pelo carinho, né? Obrigado aí. Alô, bairro São Paulo, bom dia pra você. Governador Valadares, né? Alpercata, Era Nova e toda essa moçada aí dos bairros aí, né? Vizinhos aí, seja bem-vindo à nossa programação, tá ok? Meu amigo Tiãozinho, tá lá em Governador Valadares, tá sempre juntinho conosco, hein? Obrigado aí, né? Tá lá, meu filho, ex-motorista aí, né? Da empresa da Rio Doce aí, da Itapemirim, né? Agora tá descansando, né? Ô Tiãozinho, um abraço pra ti, viu, irmão? Tudo de bom, hein, meu cara? A gente agradece, viu? Aos nossos amigos paulistas, né? Obrigado aí pelo carinho, né? Aos mineiros, né? Mineirinho, uai! Aquele abraço aí pra toda essa turma, hein? A gente agradece aí a você que tá ligadão com a gente, né? Aos nossos amigos gaúchos. A barbaridade, tio, bom. Tudo de bom com essa turma, hein? Também ligadão com a gente, né? Toda cigalada, esse cigano do nosso Brasil aí. Um abraço aí pra todos os ciganos aí, viu? Tudo de bom pra vocês aí, meu cara. A você que tá juntinho conosco, né? Ah, o menino, hein? Meu compadre, meu amigo, né? Aliança Machuã. Ei, menino, bacana demais. Ei, tá na cidade de Belo Horizonte, meu cara. É, essa turma aí, né, que tá sempre aí juntinho conosco aí, nossa desimigrante aí, né, tá no nosso Brasil aí. Um abraço pra toda essa moçada aí, viu? Bom dia, meu filho, acorda pra vida, né? Vamos pra mais uma jornada, que o nosso Senhor nos proteja, nos traga a paz e a tranquilidade. Se caso tropeçarmos, que o Senhor possa estar caminhando lado a lado conosco e nos erguer e ensinarmos o caminho certo da vida, né? Obrigado por mais esse dia, obrigado, né? Pra poder levantar, olhar pra cima, né, cara? Chegar assim, abrir só a janela, chegar no teu terreiro, na tua sacada aí e falar assim, nó, que coisa gostosa que Deus me deu, né? Que o nosso Senhor me deu. A oportunidade de mais um dia de vida, respirar, né? E ter esse mundo maravilhoso, essa coisa enorme que o Senhor nos deu, né? Pra gente poder estar desfrutando, trabalhando no dia a dia, né? Vencendo o nosso objetivo, adquirindo com certeza, né? Os nossos, realizando os nossos sonhos com a presença do nosso Senhor. Muito bom! Agradeço a Ele por tudo, pela minha família, né? Os filhos, netos, amigos, aos amigos de nossos amigos, e agradecendo a Deus por mais um bom dia, vida!
Bacana demais, meu filho. Aquele abraço, tudo de bom pra você, viu? Em qualquer cantinho que você esteja, né? 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Alô, bom dia. 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Também juntinho conosco, toda essa moçada aí que faz aquela programação aí do Lojão Topa Tudo, obrigado aí pelo carinho, pela companhia, um ótimo dia pra você. Ô José Geraldo, Gaguinho, daqui a pouco eu te atendo isso aí, tá bom, meu irmão? Já nós troca a ideia aí. Bom demais da conta, né? E qualquer cantinho que você esteja, seja bem-vindo à nossa programação, que o nosso Senhor nos traga a paz, começando essa jornada, né, com Goiânia e Pará, né, esse nesta manhã, mantimento de baixo, mantimento de cima, né, Corco do Moledo, Corco Zilé, Corco das Pedras, Corco das Palmeiras, Corco dos Italianos, né? Obrigado aí pelo carinho. Alô, Corgo da Cachoeira, bom dia, bom dia. Ei, viola e saudade, né? Bom dia pra você. Ô, meu padre Zé Juca, tá levantando aí, meu filho, já tá de pé? Um ótimo dia pra você, eu vou te atender já já aí, Gaguinho.

Ah, menina, meu filho. Alô, bom dia, né? Tamo juntinho nessa jornada aí até as 10, fazendo aquela companhia contigo, hein? Seja bem-vindo à nossa programação, hein? Ok? Pra você que já tá despertando juntinho conosco aí. Alô, minha comadorinha, meu comadre Gilberto. Beleza, meu filho? Tranquilo aí? Bom dia pra vocês aí, viu? Ah, ô Tetê, você já acordou já, meu filho? Já tá tranquilo já? Já fez o cafezinho? Já tomou seu cafezinho? Tá tranquilo já? Pois é, é padrinho Totó e Marcolino também, né? Madrinha Marlene, né? Já tomou aquele café, tá bacana demais, né? Um ótimo dia pra vocês, obrigado aí, viu? Põe um cafezinho pra essa turma aí. Como a Maria, o meu compadre Oridi acordou aí já aí? Que é isso? Tá roncando ainda? Ah, minha Nossa Senhora. Mas o bicho aqui. O bicho tá igual um trator, meu filho. Mas tá aqui, ó. Depois ele acorda e ainda fala assim: mulher, maridão aqui tá igual um trator. Tá mesmo, viu? Roncando, amarelo e lento, meu filho. Meu compadre Oridi, um abraço aí, meu filho. Tudo de bom, viu? Já tomou aquele café? Meu filho, ele acorda, toma um café, meu filho. Faz a oração dele aí, já passa a mão no radinho, aquele antigo motorrádio. Já fica lá em cima da mesa. E fica fazendo figa, né? Coloca lá um pãozinho de queijo lá, uma broa. Aí manda aqui o bilisquete, mas a Juliette, né? E o pirulito. Aí fica assim, uma hora nós vamos baixando na casa dele lá que vai ver. Uma hora nós chega lá, não assusta não, viu? Você é o primeiro, né? Só você falar com você, viu? Pra tratar você de café e pão, meu filho. A metade do salário fica desse menino aí. Ele, a Juliette, o pirulito. Fica a metade, tá, meu filho? Sou bilisquete, também toma café até virar o zóio. Enquanto eu não seco a garrafa de café, eu não sossego. Tá aqui, olha pra mim que esse zóio é branco aqui. Fala em branco. Ô, Branquinho, bom dia pra você aí, meu filho. Tá bom, hein? Olha o leão, hein, Branquinho. Um abraço aí, meu irmão. Obrigado aí, viu, Branquinho? Tamo junto, hein? A La Negra, né, do Matosa e toda essa família. Obrigado pela sintonia. Ô, Renato, já tá na luta aí, já, Renato? Preparando, né? Ah, pois é, o Renato Cláudio, né? Guarazão, bem bom dia pra você, família, meu irmão. Os funcionários aí. Tá lá, meu filho, hora dessa, tá na obra que a turma, viu? Ah, bom demais, viu? 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Eu vou trazendo aqui o sucesso aqui, né, meu amigo, né? O Zé Gaguinho, o Zé Geraldo, ele pediu um sucesso aqui. O Gaguinho, ele falou assim, toca aí pro mantimento de baixo, mantimento de cima, para Flores, para Morena. E vai também pros nossos amigos aí, né, do Flores aí. Aqui, tá aí para você, Lourenço Lourival aí, viu, meu irmão? Porteira Velha. Canta para nós, canta, menino.

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3: Tá aí pra você, alô, bom dia, né? Com o Valdemiro Alves, sou Joe, né, cara? Sou eu, vamos que vamos nessa jornada aí, né, meu cara? Lembrando a você, né, aqui nesse dia 2/7/2026, hein? Em qualquer cantinho que você esteja, tá na companhia da Caldas FM, seja bem-vindo à nossa programação, viu? Utilidade pública pra você, né? Nosso amigo Luiz Miguel Loche Moreira, ele perdeu uma carteira com todos os seus documentos, então peça aí se alguém encontrou, encontrá-la. É, pode deixar aqui na emissora ou pode deixar também ali na lojinha aqui, né, do Zé Grora ali. É, costuma lá estar lá a Raquel, a Alessandra, né, a Eliane, alguém vai estar lá. É primo do meu compadre antes, né? Ah, então fechou. Ou pode deixar aqui com a gente também, procura o dia da rádio aí, pode estar deixando com a gente aí, viu? É, a menina que pediu pra gente dar esse alô aí. Então se você encontrar o documento aí, né, de Luiz Miguel Loche Moreira, pode deixar aí, pode entrar em contato com a gente, deixar aqui na emissora, deixar aí na lojinha ali, viu? Aqui no Zé Glória ali, em frente ao meu compadre ali, né? Da casa de ração ali, nortinho ali, tá bom? Tem erro não. Coladinho no Crais ali, parte de baixo ali. Ou pode procurar o dedo da rádio também, deixar lá em casa, não tem problema, viu? É, falou, vou dar minha tinha um troco lá, mas nós estamos preocupados com o documento, viu? Então tá dado o recado aí, meu filho. Ah, pois é, né? Ô Eva, bom dia pra você aí, Eva. Tudo tranquilo aí, na paz? Beleza? Ah, então tá bom. Papai do céu que abençoe, minha filha. Obrigado aí, viu? Toda essa família que tá sempre ligada com a gente aí. A gente agradece essa turma aí. Ah, pois é. Ô, seu Belisquete, eu tô olhando uma matéria aqui, cara. Você sabia que nesse dia 30 aconteceu a primeira cirurgia feita por robótica? Né, rapaz? Essa cirurgia, ela foi feita, cara, 2.700, né? Quilômetro fora do hospital que foi feita essa cirurgia. Então o paciente, né, ele, né, passou por essa cirurgia, é um paciente único do SUS, viu, meu cara? E, né, teve o acompanhamento da unidade médica, né, com certeza, e a outra unidade médica tava 2.000 e pouco, né, 2.700 quilômetros fora, né, fazendo aí a todo esse apanhado aí dessa cirurgia aí, cara. Ela foi feita por robótica, meu cara. Mas de lá de onde que o doutor tava na sala dele, operou o rapaz lá, meu filho, foi feito um procedimento no reto, viu? E a cirurgia, né, segundo as informações aí, né, e o departamento aí de comunicação, foi um sucesso a cirurgia feita aí pelo robô, tá? Foi uma das primeiras, né? E ele disse aqui que espera que, né, seja feita milhões e milhões pra frente aí, viu, meu cara? Porque você já viu aquele ditado, né, sobre esquete? As coisas, quando é coisa boa, maravilhosa, né? Tem que ser divulgado, cara, né? Então, essa cirurgia, ela foi feita em Porto Velho, cara, né? Ali no hospital, né? Ah, pois é. É o hospital de Porto Velho, Santa Catarina. Aqui, mas foi um sucesso, né? A equipe médica, né, acompanhou de perto, né? Com certeza, é lógico, né? A cirurgia, né, que quase 2.700 quilômetros de distância foi feita essa cirurgia, e foi um sucesso, meu cara. Foi bacana demais, ocorreu tudo bem, paciente passa-se bem, né? Breve, segundo informação, que já pode pegar alta, né? O procedimento, cara, foi realizado, né, por tratar-se de um câncer de reto, viu, meu cara? Então aqui, ó, tá lá, tá em recuperação, tá bacana, viu? A comitiva, né, da convocação de saúde, né, publicou aí, com certeza, né, todos esses andamentos aí, meu cara, né? E com certeza, cara, aí quem tava acompanhando a cirurgia aí, né, nada mais, nada menos, é o ministro da comunicação, né, Frederico, né, Siqueira Filho. E ele acompanhou aí, né, toda essa, né, cirurgia aí, ficou legal, tá bacana demais. Então, meu cara, traduzindo pra você, meu irmão, meu compadre, né? Aonde que você estiver agora, né, meu filho? Você tem que fazer uma cirurgia de rapidão. Ah, mas o médico não tá aí não, meu filho. De lá do consultório, onde que estiver na outra cidade, ele, ó, vai costurar o seio e vai ficar fino, viu? Tá dado o recado. Tem que confiar, né, cara? Primeiro Deus. Sobre isso, como é que você vai confiar numa máquina? Eu falei, meu filho, tá sendo guiado por Deus e pelo homem, né, cara? Então, né, é a mesma coisa, assim, né, é lógico que não, né, mas é, a gente não consegue aqui, o Amarildo, Edivaldo Gonçalves, não tá lá na América, ele não consegue entrar aqui no computador da emissora aqui, e muda o sistema aqui todo aqui, e muda as programação. Pois é, meu cara, né, como se fosse isso, lógico que não, viu, gente, é totalmente diferente ali, é vida, né, que tá em jogo ali, mas é que ficou show de bola, tá, e espero que, né, possa estar investindo mais nisso aí, com certeza. E é verdade, seu Bisquete. Verdade. Ele falou, Valdemir Alves, será que daqui uns anos vai ter motorista também? Mas por que você está falando isso? Ele falou, já tem carro aí, meu filho. Que você, né, dependendo da cidade, você pede um Uber. Ele encosta lá sozinho, lá, meu filho. Já leva você aonde você quer, para no sinal nas horas certas, tranquilo. É, deixa você na sua localidade. É, não tem motorista, não. É? Ah, mas é ruim de eu andar ali, meu filho, coitado do seu, eu vou perto do volante, colado, ficou zóio, está talado assim, ó. É ruim de eu deixar que... Ah, só imagina se aquela internet falha no meio do caminho. Hã? Ah, você tá rindo? Você tá rindo porque não é você, meu filho. Só vai nós ir no nosso helicóptero, esse aqui que não pode andar sozinho, esse aqui não dá certo, não. Pois é, meu cara, tá dado o recado aí, viu? Pra você que tá ligadão na Caldas FM 98,7, tá dado o seu recado aí. Então, meu cara, essa é cirurgia feita, né? Foi 2.700 quilômetros fora do hospital, em outra área hospitalar, e, ó, ficou chique, meu filho. Ai, o que é isso aí, seu Blisquete? É viadão? O que tem? É viadão, meu filho?

0: viadão.
1: Coitado!
0: É viadão, e o culpado disso tudo sempre foi é viadão.
1: Vai não! Poxa, moça, ele não vai não!
2: É, pois é, né, meu filho? É, pois é, culpado disso tudo é viadão, né? Ei, gente, fala com você, viu? Como é que a Eva sofre? Ô, Eva, bom dia pra você, viu, filho? É verdade, é o que mais tem, é viadão, é. Eva, fala devagar. Aí. Eva e Adão, tá? É, pois é. Tem com mais de Eva, tem, né? Conhece Eva à vontade, né? Sou falecido, sou Adãozinho, né? Meu sogro, pois é, aí. É Eva e Adão, viu? Você fala depressa, isso aí não funciona, não. Ô, meu compadre Orides, puxa a sanfona, você mais o James aí.

Menina, hein? Ô Tetê, haja coração, né, Tetê? Que é isso, viu? Sai do beco, Maria! Ótimo dia pra você, né? Obrigado aí pelo carinho, pela sintonia, né? Tá ligado com a gente? Alô, Roberto! Obrigado aí pelo carinho, viu, Roberto? Toda a família aí, a gente agradece a sua esposa aí, viu? Tá sempre juntinho com a gente aí, toda essa família. Um abraço pra vocês aí, viu? 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Bom dia aí, toda essa família aí, né? É, meu compadre Raimundinho aí, né? Família aí, um abraço aí a todos os funcionários aí, tudo de bom pra vocês aí, viu? Ai, quinta-feira chonada. Ah, é, meu filho, domingão tem mais, né? É, você viu ontem, rapaz, o time ganhando 2-0, você viu quem? Você entendeu aquela? Rapaz, cochilou lá 40 e poucos minutos. Pois é, sobre esquete. Deu ruim, né? É, mas é assim mesmo, meu filho. É o que, como diz a mamãe, que tem de ser assim, meu filho. Adianta pôr na porta do outro, não funciona, não, viu? É, não adianta pôr na porta do outro, como diz o meu concunhado, o Mutucão, na porta. O que você tá arrumando aí, Mutucão? Tô botando a porta aqui. Aí achei que ele ia falar uma porca. Bom dia pra vocês, toma um cafezinho retado aí, meu filho. Isso, menino, né? Ô Daniel, em qualquer lugar do mundo aí, fala pra nós. Ô Maria, a filha da dona Esposalina, do Suadão aí, toda essa família aí, né? Baiano, um abraço pra vocês aí, viu? Ei, menino, hein? Ah, pois é, né? Santa Maria da Vitória, meu amigo Sérgio Baiano, bom dia pra você aí, meu filho. Tá ligadão no radinho lá, hã? É, nós estamos lá na Bahia tomando água de coco. Ô, Baiano, na hora dessa, nós estamos porcando por aí, como diz o outro, viu?

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0: 20 horas.
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pois é, né, meu cara? Que maravilha, né? No lombo dos cavalos, né? Joga o laço, isso aí, né? Ah, pois é, ô, meu compadre Fifi, daqui a pouco tem sucesso pra você, viu, meu filho? Já. É, lembrando a você que tá sempre juntinho conosco aí, meu cara, deixa eu te falar com você. Sabe quem que é companheiro do Homem do Campo aí? É que tá ali no dia a dia, na correria. É, primeiro, nosso Papai do Céu, né? Lógico. 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Fefi, já tem sucesso aí, daqui a pouquinho, viu? Vem chegando Cristian e Cristiano, participação de Fátima Leão, né? Fã

0: sofá.
1: Bacana demais, né? Um ótimo dia. Que maravilha, né? Você curtindo aí Cris e Cristiano, né? Participação aí de Fátima Leão, fã, né? Pois é, né, meu cara? Eu quero agradecer pelo carinho, pela companhia. E eu vou aqui agora, né, meu cara? Pegando aí, como diz o outro, asadura aí. Nós vamos lá em Magé, lá no Rio, né? Cidade de Magé. Ah, meu compadre Desilde está lá ligado com a gente lá e falou assim aqui, ó, toca pra mim aí, né, Milagre do Ladrão com Zilizalo, sucesso pra você aí através da Caldas FM 98,7, teu amigo Valdemiro Alves, viu, Desilde? Um abraço aí, meu irmão.
2: E

bacana demais, né? Um ótimo dia pra você aí, obrigado aí essa galera que tá ligado com a gente aí, né? Bacana, muito bom tá juntinho com vocês, viu? Uma ótima quinta-feira, né? Nesse dia 2/7/2026 aí, né? Quero mandar um abraço aqui toda essa galera aí de Sabará, que tá sempre ligado com a gente aí, tá curtindo pelos aplicativos aí, né? Ah, pois é, né? Meu amigo Tião Caminhoneiro, né? Alô, Tião, um abraço pra você, meu filho. Papai do céu que abençoa tua mamãe aí, né? A tia Antônia, toda a família aí, viu, cara? Então, fala com ela que eu mandei um abração pra ela aí e que o nosso Senhor ilumine ela aí, viu? Paz aí na família, meu cara. E também tá lá ligado com a gente, Menotti, né? Menotinho? Olha lá, meu filho, o homem é funcionário público, tá tranquilo, né? Ô, Menotti, um abraço pra você aí, viu, meu cara? Né? Forte abraço aí, que o nosso Senhor ilumina toda essa moçada aí. Também juntinho conosco, né, Tomzinho? Alô, Tomzinho? Um abraço pra você aí, viu, Tomzinho? Papai do céu que abençoa você aí, família aí, meu irmão. Né? Todos os funcionários aí, seus amigos aí de trabalho aí, viu, cara? Toda essa mostrada aí, um abração pra vocês aí, viu, meu irmão? Tamo junto nessa jornada aí, obrigado aí por estar sempre nos acompanhando aí nos aplicativos aí da Caldas FM 98,7, teu amigo Valdemiro Alves, viu? 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Um grande abraço aí do teu amigo Valdemiro Alves, né? Tá aí conhecido aí como D da rádio. Um abraço aí, viu? Ô, Tomzinho, Menotti, Tião, toda a família aí, dá um abraço pra toda essa galera aí, viu? Papai do céu que abençoe, viu? Todos vocês aí. Tamo junto nessa jornada aí, meu irmão. Vem chegando, né? Cantando aí, Mará, bom demais, né? Maiara e Maraíza, né? Sob nova direção. Ah, então deixa ela cantar pra nós aí. Canta pra nós aí, meninas. Um ótimo dia pra você, né? Ei, saudade. Segura o coração. Acerta seu reloginho aí. 8h15, bom dia.

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ouvir. Ô, Marcelino, bom dia pra você, meu filho, toda a família. Ô, Fifi, um abraço pra você, meu filho. Ó, dose dupla chegando aí, Fifi. Ei, menino, viajante solitário, na sequência tem mais, né? Duas vezes você. Um abraço aí, Fifi. Tudo de bom, meu irmão?

0: Tá bacana demais, né? Se quiser, vai ser assim, né, meu filho? É, ame ela, mas deixa, né? É, deixa livre, deixa solto, viu? É, não arrocha não, senão dá ruim. 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Obrigado aí pelo carinho, pela companhia, vai acertando o relojão, 8h34, né? Bom dia pra vocês aí, ligado aí, né? Solange Almeida, né? Ah, se quiser, meu filho, vai ter que ser assim, viu? Ótimo dia pra toda essa família aí, sempre ligado com a gente agradece aí, bom demais da conta, né? Ah, pois é, tá quase na hora já? Ah, então, beleza, né? Tá muito bom, então, viu? Deixa eu te falar pra você, meu cara, tá quase na hora do rango, então, né? Mas vocês almoçam cedo, né? Na roça, 10 horas, né? Ah, mas naquele tempo, nossa, era assim mesmo, meu filho, né? É uma hora dessa, a vovó já tava lá, ó, tirando a carne, né? Aquela carne de panela, né? Ficar dentro da lata, aquela latona de... É, que sala que é 18 litros, né? É, clarinha, rapaz, a lata aí que é... Tirava aquela conchaça, assim, que esse pedação de carne, jogava lá na frigideira, chapava um feijão por cima, nós misturava farinha, meu filho, bambu caia foi. Era bom demais, né, seu Brisquete? Você já pensou? Você tá rindo, eu sei o que mais comia, viu? É, pois é, por isso que tá aí desse jeito, com essa barriga aí. Ele chega aqui, ele roda pra um lado, roda pro outro, lá ele tomando um tomo na rampa ali, Orides, ia sair rolando, que tá barrigudinho que só eu. Né, se não é eu mais sobre o Belisquete segurar ele. Ah, minha Juliette agarrou ele pro pescoço, deu uns arrancos nele. Menino, você vem cá, menino. Ó, oh, conselho do telar, viu? Ah, pois é. Então, meu filho, deu hora do rango, você já viu, né? 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Toda essa família aí. Bom dia pra vocês aí, viu? Ó, tudo de bom aí. Ah, pois é, né? É, um abração pra essa turma aí. Aquele abraço. Ah, já tá na hora já? Faturar o leite dos meninos? Ah, então, vamos lá então, né, meu filho?
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pois é, né? Da Xindoca pedindo pra voltar aqui. Barbaridade mesmo, né? Aqui é melhor do que lá. Eita, menino, bom demais, né? Você viu a sanfona cortando as altas aí, meu compadre Euridice? Você viu isso? Você tem mais o James? Filho do Tigrão, nanada. E o Tigrão, bom dia pra você, viu? Vila Rainha, obrigado. Alô, Vila Martins, né? Obrigado aí pelo carinho, essa galera veio a mim, né? Pela pessoa em geral aí, um bom dia pra vocês, viu? Ah, pois é. Ô, meu compadre Euridice, vamos curtir uma da irmã Freitas aqui, ó. Essa aqui, Canoeira do Araguaia, né? Falou, toca um sucesso da irmã Freitas, famosa, hein? Sanfonona boa. Ei, compadre Euridice, com a Maria, né? Um ótimo dia pra vocês aí, viu? Obrigado pela sintonia, tá? Obrigado.

Essa menina é meu compadre, eu disse, você gosta, deixa comigo aumentar o volume do rádio aqui, que é... Ei, canoeira do Araguaia, né? Bom demais essas meninas, né? É, fez sucesso, né, cara? Bom, mas bom mesmo, viu? Pois é, né? Alô, Renata, obrigado pela sintonia, né? Tá ligado com a gente aí, né? Ah, minha comadre Eva, né? Ô, comadre Vilma, bom dia pra você aí, viu? Toda essa família aí. Um abraço aí pra vocês, essa galera aí. Do Três Irmãos aí, né? Vai, restaurante aí. Bom dia, viu? Ô, Léo, canta pra nós aí.

0: menino nasceu pra ser tatu, né? Não, sim, será? O que foi? Qual o motivo da graça aí? Tá dando certo demais. Tava indo bacana demais aí, ué. Ah, que coitado, entra no meio, não. Pois é. Ô, Fubá, tava indo todo certinho, não tava? Eu tava indo tranquilo, rapaz. Aqui não vai, senhor?
1: Não.
0: Hoje eu tô mais ou menos enrolado, viu? Meu compadre Euridice, menino A8 baixo, hein? Aquela cabecinha de égua 380. É uma 380 bruto, meu filho. Compadre Euridice, uma sanfona arrumada lá, viu? Meu compadre Josimar Damasceno, tá zombão na sanfona essa turma, né? Zé Cafoinho também toca sanfona demais, né? O James, eita menino, né? Pois é, né? Tem o Zezinho Sanfoneiro, né? Meu compadre Zezinho Sanfoneiro mora lá na roça. Pois é, né? Ô, Cileida, bom dia pra você, Cileida, ó. Gilberto e Gilmar chegando. Escuta aí pra você ver.

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0: 7 horas.
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4: Aí, pra você curtindo esse sucesso, né? Ô, Marcela, obrigado pela sintonia, viu? Ela falou comigo, falou, toca a Estela Luara pra nós, hein? Né? Cheia de vida, demais da conta, meu filho. Oferece aí pra todos os ouvintes, oferece pra aqueles que tá aí com o coraçãozinho apertado, né? Aí, na sequência, ô, Ju, daqui a pouco tem sucesso pra você aí, tá bom, Ju?

Tá aí pra você curtindo, né? Estela Luara, né? Cheiro da vida, rapaz, né? Assim, que letra, né? Muito bom, viu? É, que aquele louvor bacana, né, cara? Aquele louvor suave aqui, né? Toca o coração. Isso é muito bom, viu? Eu vou atendendo a Juscelina, tá lá ligada com a gente lá em Magela. Obrigado aí, viu, Ju? Toda a família aí, meu compadre Desilde, né? Tá sempre ligadão com a gente aí. Toda essa galera aí, bom demais estar juntinho com vocês aí, viu? Um abraço pra vocês aí. Tudo de bom aí, tá? Ô, Ju, vem chegando aí o Roberto Carlos cantando Lady Laura, viu? Bom dia, acertando o relógio, 9h14.

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7: Tá aí pra você, né, sou Joe, né, meu cara? Sou eu, vamos que vamos nessa jornada, viu? Mandando um bom dia, Maria, tá aí ligada com a gente aí, obrigado pela sintonia, né? Alô, nega, né, do Matosa, obrigado aí pela sintonia, viu, nega? Ótimo dia pra você aí, né? Também tá lá, branquinho. Né, o Leão, olha o Leão, né? Olha o Leão, branquinho. Ótimo dia pra toda essa galera, viu? Pra você que tá sempre ligadão aí, em oferecimento aí de Lojão Topa Tudo. 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Que é...

Ô Sérgio, o vulgo baiano, bom dia pra vocês aí, né? Toda essa moçada aí de Santa Maria da Vitória aí, viu? Tá sempre ligado com a gente aí, né? Pelos aplicativos, né? Aos baianos aí, né? Nossos conterrâneos aí. Um abraço aí pra essa turma aí. Tudo de bom aí, tá ok? Ele falou assim, ô Bodemir Alves, toca pra nós aí um sucesso com Gino e Geno, né? Macaco Velho. Vem chegando cantando aí. Canta pra nós, Gino e Geno, canta, meninos. Fala, baiano, um abraço pra você aí, meu filho. Alô, Sérgio. Alô, Santa Maria da Vitória, aquele abraço, hein?

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1: Ah, pois é, né? Não é bobo nada, meu filho. Como é que põe a mão na cumbuca? Você tá doido, né? Ótimo dia pra você, obrigado aí pelo carro. Meu compadre Lói, tá ligadão com a gente, obrigado pela sintonia, viu? É meu amigo Renato, né? O Cláudio, daqui a pouco vamos tocar sucesso pra você aí, viu, meu filho? A 9h28, vai acertando seu relógio aí, viu? Eu vou atendendo a Maria aqui, meu filho. Sai do beco, Maria, tá lá ligada com a gente lá. Vai tocando pra quem? Sucesso aí? Ah, pois é, meu filho, meu compadre Adélio, né? Tá lá em Teresina, Piauí, ligado com a gente aí. É Maria mandando sucesso pra vocês aí, né? Família aí, esposa aí, toda a galera aí, viu, Adélio? Ah, vem chegando, né? Jane Irondi cantando, né? Não se vai. Eita, menina, hein? Passa a régua, hein, Maria? Enche um copo aí pra dois aí, que eu tô nessa aí também, viu?

comadre Eva, passa a régua aí, minha filha, né? Num copo de suco aí, vamos que vamos, né? A Maria, ô Maria, que ó, falou, ó, toca mais sucesso pra nós aí, pra Roberta, pro Zé Adriano, essa turma toda que tá aí. Ô, Tetê, agora no leite, minha filha, ó, a Roberta, né? O Hélio, bom dia.

Tá aí pra você, né? Bacana demais. Bom dia, Maria, né? Maria das Graças tá ligada com a gente aí, né? No bairro aí, né? Ah, pois é, aí no modo do Falso Chance Dias, né? Ô Maria, bom dia pra você, meu filho, toda a família, hein? Ô Nando Moreno, canta pra nós, canta pra ela. Canta mais, menino.

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1: Namorando, que moda apaixonada, agora com a gente.

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8: Aí pra você, né, meu cara? Vamos juntinho, fechando o último bloco aí, agradecendo aí, né? 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Obrigado aí pelo carinho, pela sintonia. Meu compadre Angelina, aqui, ó, vou tocar isso aqui pra você, que amanhã nós toca mais sucesso aí, viu, meu irmão? Vem chegando aí, meu filho, vivendo por viver, viu? É, não é fácil, não, Angelina. Vamos que vamos, meu irmão.

Zezé de Camargo e Luciano, né? Que é isso, meu filho? Haja coração, né? 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Obrigado aí pelo carinho, pela companhia. Eu vou atendendo meu amigo Cláudio, né? Tá lá ligadão com a gente. Ó, todos os pedreiros aí, um abraço aí pra essa turma aí, viu? Sempre ligado com a gente aí. Obrigado aí pelo carinho aí, né? Toda essa moçada aí. Aos, né, os nossos amigos aí, auxiliares pedreiros aí, viu? Alô, Renato. Bom dia pra vocês aí. É, falou, toca pra nós aí, meu filho. Daniel e Samuel, viúva sem nada, vem chegando aí. Ô, Cláudio, obrigado pela companhia, Cláudio.

Aí pra você curtindo aí, né? Bacana demais, Daniel e Samuel, meu filho, viúva sem nada, né? Obrigado aí pelo carinho, pela companhia, né? Mas que bacana, né? Pois é, né, meu filho? Bom, mas bom mesmo. Ô, Zé, um abraço pra você, meu irmão. Tudo na paz aí, tranquilo? Sob controle, cara? Ah, então tá bom, né? Então vamos se falar já já aí, beleza, meu cara? Ai, ai. Pois é, né, meu filho? Que é isso? Ô, Maria. Você mais a TT, meu filho, dá uma apertada no coraçãozinho. Como é que tá aí? Tudo tranquilo? Como é que tá seu coração, hein? Ah, menino, como é que tá? Tudo sob controle? Tô seguro aí.

0: É, menino. Como diz o menino aí, ai meu Cristo, né? Ah, tá. Maria das Graças, obrigado pela sintonia. Um ótimo dia pra toda essa galera. Vão ficando por aqui, né? Agradecendo ao nosso Papai do Céu aí. Obrigado a você que tá sempre juntinho conosco, viu? 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AgroCity, obrigado aí pelo carinho. Restaurante, né? Bairro Restaurante Três Irmãos, obrigado aí pela companhia. Agradecendo Maconfé também, juntinho conosco. Obrigado aí, fazer parte do Alô Bom Dia. E toda essa família aí do Lojão Topa Tudo aí. Obrigado aí, um ótimo dia. Fique na paz. Amanhã, se o nosso Senhor nos permitir, sexta-feira, conto com vocês, viu? Pra nós poder fechar aí, ó, com chave de ouro aí, tá bom? Toda essa família aí, né? Fique sempre se incluído aí na oração aí, né? Do Padre Manzotti, hein? Que vem chegando aí neste momento, momento de reflexão. Fique na paz, tchau, tchau, fui!
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4: Amado bom Deus, eu quero saudar a todos. Saúdo a partir da Rádio Evangelizar, de onde tudo começa. As rádios irmãs, cujos nomes cito neste momento.
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4: Saúdo a você pela TV Evangelizar, sinal digital em todo o país, em várias cidades, canal aberto, pelo YouTube, Padre Manzotti Oficial. E também pelo aplicativo da Associação Evangelizar é Preciso e todas as plataformas digitais. Filhos queridos, povo amado de Deus, Jesus disse: onde dois ou três estiverem reunidos em meu nome, eu estarei no meio deles. Então, somos muito mais que dois ou três. Estamos reunidos em nome do Pai, do Filho e do Espírito Santo. Amém. Naquele tempo, entrando em um barco, Jesus atravessou para outra margem do lago e foi para a cidade. Apresentaram-lhe aí, então, um paralítico, deitado numa cama. Entra na cena. O sacristão começou certo: faça um milagre, é o que vamos rezar depois. Faça um milagre em toda a minha vida. Veja, apresentaram-lhe um paralítico numa cama. Quem você apresenta a Jesus? Pensa agora, alguém que está na tua casa, numa cadeira de rodas, alguém que está com uma deficiência, uma falta de mobilidade. Senhor, olha esta pessoa. Eu continuo o evangelho que diz que, vendo a fé que eles tinham, Jesus disse ao paralítico: coragem, filho, os teus pecados estão perdoados. Então, alguns mestres da lei pensaram: este homem está blasfemando. Mas Jesus, conhecendo o pensamento deles, disse: por que tendes esses maus pensamentos em vossos corações? O que é mais fácil dizer: os teus pecados estão perdoados, ou dizer: levanta-te e anda? Pois bem, para que saibais que o Filho do Homem tem na terra o poder de perdoar os pecados, disse ao paralítico: levanta-te, pega a tua cama, vai para tua casa. O paralítico então se levantou e foi para casa. Vendo isso, a multidão ficou com medo, glorificando a Deus por ter dado tal poder aos homens. Vai rezando comigo. A dor está batendo no teu peito hoje. E às vezes não é só por nossos problemas, são problemas na família. São pessoas que nós gostamos, amigos, que estejam doentes, numa cama. Uma cama significa prostração, uma cama significa momento de recuperação, momento de fragilidade, momento de enfermidade. Chega perto de Jesus e diga: faça um milagre, Jesus. Nesta quinta eucarística, olha para a fé destas pessoas, Senhor. A necessidade que elas têm. O paralítico andar. O evangelho de hoje: um homem estava numa cama e estava paralisado, e Jesus diz com uma palavra forte: levanta-te, pega a tua cama e vai para casa. Jesus está dizendo para você hoje, Ele está entrando na tua vida. Ele, mais do que ninguém, sabe o que você está precisando. E por que você está me ouvindo hoje? Não é por acaso. Sempre me escuta, mas hoje o Evangelho está falando com você. Levanta-te, levanta desse sofá, levanta dessa mesa, levanta dessa cama, levanta deste estado de dormência na fé, levanta, põe-se de pé. Nós somos feitos para estar de pé, como Maria ao pé da cruz de Jesus, de pé. Levanta-te, toma a tua cama. Jesus, o teu nome tem poder. Clame comigo, cante comigo, Jesus. Jesus, o teu nome é poderoso, Jesus. Faça um milagre hoje, agora. Você que está na enfermaria, num hospital. Você que tem alguém na UTI que vai visitar à tarde. E os prognósticos não são bons. Não são pelos médicos, mas você vai se surpreender hoje à tarde quando for na visita. Marque a hora agora, marque, olhe no relógio. Olha, hoje dia 2 de junho, você vai no horário de visita. Ontem estava de um jeito, hoje é outro quadro, porque o Senhor está lá, agindo na vida dessa pessoa. Grave o que eu estou te dizendo. Sacristão, fique atento, muitos testemunhos virão desta palavra de Deus e dessa palavra de poder que o Senhor está dizendo hoje. Faça um milagre, levanta-te. E é o que Deus está fazendo, mudando o diagnóstico, curando tumores, curando feridas, tirando as células cancerígenas. O Senhor está agindo neste momento porque Ele quer, Ele é misericordioso, Ele é bondoso. Faça um milagre, Jesus, em toda a minha vida. Faça um milagre, Senhor, e cure, cure. Fez o cego enxergar, o paralítico andar. Então, Senhor, é isso que mais nós te pedimos, Senhor. Muito mais. Nós ouviremos falar. Muito mais. O Senhor está fazendo mais do que você está pedindo. Mais do que eu consigo imaginar. A obra é dEle. A vontade é dEle. O querer é dEle. Jesus, pelas tuas santas chagas, dolorosas, gloriosas, muito mais milagres Ele fará. Hoje é para você. Se olhou no relógio, marcou, você vai testemunhar. Você vai testemunhar. Marque esse dia. Você vai gravar um áudio. 41-3221-6060. O programa só começou. Eu volto já, volte comigo.
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0: filhos e filhas, você sabe, 10 da manhã, 10 da noite, tem reprise. Perdeu 10 da manhã, 10 da noite pela TV Evangelizar, mas também fica no YouTube Padre Manzotti. Inclusive, eu convido você a se inscrever no YouTube. Você acompanha, vê os vídeos, acompanha a experiência, mas faça uma delicadeza. Eu estou te pedindo com muito carinho. Pede para alguém, padre, como é que eu faço, fulano, como é que eu faço para me inscrever no canal do YouTube? Vai lá, não é difícil não, é no passo a passo. Vai lá, se inscreva, como é que faz? A gente vai até preparar um materialzinho no futuro, porque tem gente que quer fazer e não sabe. Mas eu pede para alguém te ajudar. Como se inscrever no YouTube Padre Manzotti? Porque aí você dá credibilidade à evangelização. Aquilo que é postado alcança mais pessoas. É por isso que eu insisto. Não é que eu fico atrás de números, mas é em vista da evangelização. Quero lembrar, dia 18 de julho eu estarei em Guarapuava. Dia 18 de julho em Guarapuava, 60 anos da Diocese de Guarapuava. 17 horas, Santa Missa. Às 18h30, um show de evangelização. Atenção, Estados Unidos. Por enquanto estou dizendo esses dois eventos. Outros virão. Mas o que é certo, dia 15 e 16 de agosto, atenção, Estados Unidos, eu estarei em Hudson, Massachusetts. Retiro Evangelizar é Preciso, Estados Unidos, no sábado, o horário das 8h30 às 5 da tarde, e domingo das 8h30 às 5 da tarde. É no Clube Português. 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As inscrições já estão abertas. Onde? 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Dia 22 de agosto estarei em Delham, em New Jersey, com momento de espiritualidade inabalável, com fé, a tempestade vai passar. É na escola, é uma escola, o horário é das 8 às 5 da tarde, dia 22 de agosto. Mais informação você tem nos canais que eu te falei. Filha de Deus, que a paz de Jesus esteja com você.
1: Amém, sua bênção, padre.
0: Você fala de onde, filha?
1: Eu falo de algum lugar do Paraná.
0: Filha de Deus, de algum lugar do Paraná, o que está acontecendo?
1: Primeiro eu quero dar um testemunho e depois um aconselhamento, padre. Pedir um aconselhamento.
0: Tá bom, você pode falar mais alto, por favor?
1: Posso sim.
0: O que, que é o testemunho primeiro?
1: Meu testemunho é que eu fiquei por 7 anos alcoólatra, todos os dias.
0: Meu Deus.
1: Sou mãe. Tenho 2 filhos.
0: Certo.
1: Um de 28 e uma moça de 14. Quando entrei no alcoolismo, ela estava com 6 anos.
0: Sim.
1: Antes de entrar no alcoolismo, tive uma depressão profunda. Um diagnóstico de bipolaridade.
0: Certo.
1: Minha filha também.
0: Sim.
1: E entrei nesse maldito vício que eu já tinha já na adolescência.
0: Tá.
1: Mas ao me casar com meu esposo, que é o pai da minha filha hoje, eu parei e quando ela tinha 6 anos eu comecei a beber sem parar.
0: Entendo. Acolho. E aí, o que aconteceu?
1: E num dia 15 de outubro de 2023...
0: Olha aí, ela lembra o dia. Vai.
1: Eu fui liberta desse maldito vício.
0: Amém.
1: Num único pedido.
0: Sério, filho?
1: Porque eu não tinha vontade de parar. Eu só queria a morte.
0: Meu Deus.
1: Pra mim já tava tudo acabado.
0: Tá.
1: Tentei vários suicídios.
0: Certo.
1: E nesse dia 15...
0: O que aconteceu?
1: De outubro, eu acordei e vi minha filha viva em cima de uma cama depois de ter vindo de um dia de bebedeira com meu marido. fui levá-lo na catequese. E na frente da igreja, Deus falou, sua filha está viva por mim. Porque a gente não se lembrava como tinha chegado em casa, do trajeto, nem nada.
0: Entendo.
1: E eu falei com muita fé para o Senhor. Senhor, eu não quero mais a bebida na minha vida.
0: Pois
1: amanheceu
0: não.
1: O dia, eu não lembro mais do gosto.
0: Ô, filha.
1: Eu não tive abstinência.
0: Louvado seja Deus.
1: É como se eu nunca tivesse bebido.
0: Amém.
1: Eu posso ficar em lugares com bebida, posso ter festa, pode ter na minha geladeira.
0: Amém. Amém.
1: Amém.
0: Graça
1: Amém.
0: Recebida.
1: Graça testemunhada.
0: Certo. E o aconselhamento, querida?
1: E o aconselhamento é que meu marido é alcoólatra.
0: É.
1: Estamos passando por grandes problemas no matrimônio. Inclusive muitas brigas. E depois que eu parei de beber, como se eu tivesse ficado insuportável ao álcool da parte dele.
0: Tá.
1: Ele bebe diariamente, todos os dias que sai do serviço, vai direto beber.
0: Tá.
1: Quando volta, volta alcoolizado. Eu não tenho paciência e eu agrido ele.
0: Tá.
1: Tanto batendo ou com palavras ou amaldiçoando.
0: Ô, filha, não, não, não. Isso não é o caminho.
1: Padre, mas eu não aguento mais pedir para ele parar. E ele falou que ele não vai parar.
0: Filha, nada justifica a violência. Então, primeiro ponto, bater jamais. Isso inclusive é um crime. Bater, ou seja, por palavras, você, por mais que não tenha paciência, você não acha que ele vai amadurecer? Você não chegou num dia que largou, ele não vai chegar?
1: Padre, ele já fez vários acampamentos. Ele fez um último agora, está com 20 dias e saiu muito, muito pior.
0: Vocês são casados?
1: Ele não aceita tratamento.
0: Não aceita?
1: Não, ele não aceita que ele bebe, que ele é alcoólatra.
0: Tá.
1: Ele é um pai ausente, ele é muito trabalhador. Ele acha que é só apanhar comida dentro de casa e pagar as contas. Nunca deixou faltar nada. Nunca. Mas a ausência dele está matando.
0: E qual é a tua... O que teu coração está dizendo?
1: Meu coração está em dúvida.
0: Dúvida em relação...
1: Se eu devo continuar nesse matrimônio ou não.
0: Certo. Filha, se for para agressão dentro de casa, se isso continuar, é melhor separar. É melhor a separação de corpos do que teus filhos verem o que está acontecendo. Isso não é edificante. E só que do outro lado, ao você se separar, você não está jogando ele na sarjeta?
1: Ele escolheu.
0: Tá bom, entendo. Entendo. E você já falou isso para ele?
1: Já.
0: De separar e como ele reagiu?
1: Ele fala assim, se você quer separar, vamos separar.
0: Entendo.
1: E ao mesmo tempo, ele chega bêbado, aí ele quer beijar, fala que ama.
0: É.
1: Para mim é difícil. Para mim tá muito difícil. Eu sei que eu tenho meus problemas mentais, minha filha também tem.
0: É,
1: mas tá muito difícil. Eu tô tendo que tomar remédio para dormir, ou eu não tomo para me ver. Eu tenho medo dele me bater, porque... Aconteceu uma vez de eu bater nele, ele revidou.
0: Então, nessa altura do desgaste, não tem outro caminho, né? Não tem outro caminho. No momento, tentar que isso não se torne e acabe sendo um motivo de morte. Você sabe o caminho a tomar. Infelizmente, sabe. Que Deus abençoe e vamos rezar na sua intenção. Eu vou para o intervalo, eu volto já, volte comigo, povo de Deus.
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0: É um caso difícil, por isso a gente tem que rezar para que tenha o discernimento. Porque ao mesmo tempo, você percebe que é um histórico de alcoolismo. Alguém se regenerou, outro ficou. Só que o nível de agressividade me parece ser muito grande. Então, antes que aconteça uma morte, é preciso preservar a vida. Do outro lado, se percebe que se ele fez um acampamento, já fez vários, que mesmo ele não admitindo, lá no fundo ele quer sair, é uma linguagem subliminar. Tem algum aprisionamento, tem algo que está dentro dele que está impedindo ele de enxergar. Tomara que veja lá rápido. Só que este casal precisaria passar por um retiro de casais. Um processo de amorização, de perdão. Porque a história vem com desgaste matrimonial. Filhos queridos, eu não escolhi o texto. Eu vou, inclusive, lembrar. Ontem foi dia 1º. Nós fizemos 1 Coríntios, capítulo 6, de 12 a 20. Por que o senhor está falando isso, padre? Hoje, eu não escolhi o texto, mas tem a ver com a partilha que vamos ouvir, ou que acabamos de ouvir. Você vê o que é a providência divina. Bíblia aberta, cartilha de oração.
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0: 1 Coríntios, capítulo 7, versículo 1. Gente, eu não escolhi esse texto. Eu estou fazendo gradativo. Mas muito tem a ver com a partilha que acabamos de ouvir. Abra os ouvidos, dilate o coração. Agora, Paulo dizendo à comunidade de Corinto: vou tratar de assuntos a respeito do que vocês me escreveram. Qual a impressão? Impressão não. Ele está afirmando o quê? Certamente foram visitar Paulo e levaram alguns questionamentos. Levaram a ele alguns problemas que a comunidade está enfrentando. E ele vai responder neste capítulo. Vamos ver o que é. Vocês dizem que o homem faz bem em não casar.

0: Vocês dizem que o homem faz bem em não casar, mas eu digo, já que existe tanta imoralidade sexual, cada homem deve ter a sua própria esposa e cada mulher o seu próprio marido. Provavelmente, na comunidade, estavam defendendo o celibato. Celibato no sentido a castidade, viver sozinho. Mas Paulo percebe, e Coríntios é uma cidade muito fogosa. É uma cidade, é verdade, de lugar de muita promiscuidade, imoralidade. Então Paulo diz, já que existe essa imoralidade, é bom que o homem tenha sua esposa e uma mulher tenha seu esposo, seu marido. O homem deve cumprir o seu dever de marido. Atenção, não é só casar, não é só na igreja não, meu filho. De noivo, de terninho, com daminha. Não. Tem gente que casa, quer levar a vida de solteiro, quer ser Dom Juan da vida. Largue mão, seu infeliz. Não é assim que funciona. O homem deve cumprir seu papel de marido e a mulher cumprir seu papel como esposa. A esposa não manda no seu próprio corpo, quem manda é seu marido. Assim também não diga, epa, já escutei o sacristão e o coroinha aqui cochichando, pode parar, porque não está, preste atenção no texto inteiro. A esposa não manda no seu próprio corpo, quem manda é o marido. Assim também o marido não manda no seu próprio corpo, quem manda é sua esposa. Percebe? O respeito, então. Se um pertence ao outro, vamos falar nesse linguajar, tem que ter o respeito. Respeito de marido, respeito de esposa. Não se trata de um objeto sexual. Não adianta nada a pessoa brigar o dia inteiro, chegar à noite e querer transar. Opa, 10 horas da manhã, lamento, meu filho, lamento. Tem verdades que não tem hora para dizer. Você pega a televisão, tem umas baixarias fora de hora e ninguém fala nada. Então deixa eu falar o que a palavra de Deus está falando. Tem que ter respeito, o outro não é um objeto sexual. Respeito. Versículo 5. Que os dois não se neguem um ao outro. Paulo está estimulando a relação sexual. Que não se negue um ao outro, a não ser que concordem em não ter relação por algum tempo, a fim de dedicar a oração. Paulo está dizendo algo que pouca gente faz. Por exemplo, marido e mulher juntos, abdicar da relação sexual por um tempo, para poder rezar melhor, para poder ter mais intimidade com Deus. Mas que isso, preste atenção, Paulo continua, mas depois, preste atenção, devem voltar a ter relações, a fim de não caírem nas tentações de Satanás, por não poderem se dominar. Provavelmente, havia casais que faziam a separação de corpos em nome de penitência. Mas o perigo é, ao se afastar sexualmente, se torna presa do diabo. Olha o que Paulo vai dizer. Ele tem coragem de falar essas coisas. Ele entra na vida do casal. Paulo era um celibatário, mas ele orienta assim, que os dois não se neguem um ao outro, marido e mulher, a não ser que concordem em não ter relações por um tempo, a fim de se dedicar à oração, mas depois devem voltar a ter relações, a fim de não caírem nas tentações de Satanás, por não poderem se dominar. O autodomínio, como é importante. Percebe que aqui não está colocando como negativa a relação sexual, não. Não está. Está dizendo que faz parte da vida conjugal. Eu diria que até está enaltecendo a importância marido e mulher terem uma vida marital. Só que tem que ter respeito, sensibilidade. Gente, porque é o corpo do outro. E é uma coisa tão íntima, que se não houver o dia na vida, carinho, admiração, não, nunca deixe perder a admiração, mulher. Não deixe teu marido perder a admiração por você. Marido, marido, não deixe tua mulher perder a admiração por você. Admiração do carinho, admiração do zelo, admiração em todos os aspectos. Se perder isso, perde-se muito. Esta foi a leitura orante de hoje. Vai dar o que falar. Vai dar o que falar. Vida sexual. Eu vou para o intervalo, eu volto já. Volte comigo.
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0: Gustavo, isso senhor não vai continuar não, amanhã tem mais. Tem mais e vai ser chicotada pra tudo que é lado, meu filho. São Paulo não mede palavras, não. Por hoje é isso. Sobre a vida sexual do casal. Começou o assunto. Então você perdeu, agora tem reprise. Indica pra alguém. Às vezes não tem coragem de falar isso com o marido, com a esposa. Bota o padre no meio. Diga ali, ó o texto. Ah, padre, o programa é muito inteiro, a pessoa não vai escutar. Vai ter o recorte. Às 20 horas, é 20 horas, né, equipe? 20 horas, vocês estão vendo ali, ó. Pode jogar na tela. Entra a leitura orante. Aí eles vão fazer o recorde do tema de hoje. Vida sexual do casal. Eita, padre. Sim, senhor. Precisa falar da vida sexual dentro do casamento, minha filha. Tem que falar, marido e mulher tem que conversar. A ponto de perguntar, você está feliz sexualmente comigo? Ah, não tenho coragem. Não tem coragem? Aí depois, do nada me largou, do nada, não, tem que conversar. Sexualmente, você está feliz comigo no matrimônio, mulher? Você está feliz comigo sexualmente no matrimônio, marido? Conversem, gente, tire esse tabu, da vida. Não fique conversando com as coleguinhas, os coleguinhas, conversa. Com quem é de direito. Não tenha vergonha de falar sobre isso. Deus abençoou. Deus fez o ato sexual e é bom dentro do matrimônio. É algo abençoado por Deus. Tenho dito, por hora. Maísa, que a paz de Jesus esteja com você.
1: Com o senhor também, padre. Bom dia.
0: Bom dia. De onde você fala?
1: Eu falo de Goiânia, Goiás.
0: Goiânia, Goiás. Como é que você me acompanha?
1: Então, padre, eu gosto muito de ver o senhor. Então, eu assisto ou pelo site, lá no ao vivo, que a gente clica lá no site, ou pelo app mesmo.
0: Tá certo, minha querida. Então, você vê que o padre às vezes fica... Não fico bravo. Eu fico enfático, né? Eu falo com as mãos, eu gesticulo, é meu jeito de ser.
1: É,
0: né?
1: Ótimo ver o senhor.
0: Tá bom, querido.
1: Aliás, padre, aqui na minha casa, eu não sei nem como o senhor não fica rouco de tanto cantar, porque a minha filha ama o senhor, a gente
0: Obrigado.
1: Tá todas as músicas.
0: Que bom.
1: Se o senhor um dia precisar de a gente substituir o backing vocal do senhor, pode chamar nós duas, porque nós sabemos todas.
0: Eita, inclusive a nova Inabalável?
1: Inclusive a nova.
0: Ah, depois você podia gravar um videozinho e mandar pra mim, tem um número que eu vou te passar, pra eu postar. Você faz?
1: Faço com ela, faço sim.
0: Tá
1: ela
0: bom.
1: Ama o senhor.
0: Eles vão passar um número aqui que eu esqueci, é onde eles mandam as fotos nas terças-feiras. Vai tá lá, bom. Maísa.
1: Ô, padre, eu quero dar um testemunho de São José. Eu sempre faço todas as novenas junto com o senhor, porque eu assisto o senhor todos os dias. Aí eu comecei a fazer o cordão de São José. Eu fiz o do ano passado pelo meu esposo. Meu esposo teve uns 3 anos de depressão. Foi
0: Sim.
1: um período muito difícil, meu esposo Guilherme. E ele foi um período muito difícil, padre, até que a gente conseguiu o tratamento psicológico, psiquiátrico e de oração, né, padre? Nós somos casal equipistas, nós
0: Maravilha.
1: participamos há quase 11 anos das equipes de Nossa Senhora, o senhor deve conhecer.
0: Sim, claro.
1: Inclusive, a leitura orante de hoje foi muito falando dos casais, né?
0: Certo.
1: Então, foi bem compatível com as equipes.
0: Que bom.
1: E aí ele estava nesse período, ele ficou muito tempo desempregado, né, por conta da depressão também. E eu fui fazendo o cordão de São José, pedindo um emprego para ele, e ele conseguiu.
0: Louvado seja Deus. A São José rogou.
1: São José providenciou. Toca o sino, sacristão.
0: Louvado seja Deus, querida. Louvado
1: Padre.
0: Seja Deus.
1: Eu quero pedir oração para minha filha, Isabela.
0: A Beck porque... Vocal.
1: É, a Beck Vocal.
0: Amor.
1: Ela está fazendo uns exames que a gente está investigando uma espinha bífida oculta.
0: Tá.
1: E a gente queria que o senhor rezasse por ela, por favor,
0: tá
1: pelo
0: bom.
1: Meu esposo, pelos meus familiares, pelos meus amigos da equipe de Nossa Senhora.
0: Tá bom.
1: Que inclusive, padre, foi a minha comadre das equipes de Nossa senhora, madrinha da Isabela, Cláudia e o César, que me apresentaram o senhor. Eles tiveram um testemunho muito lindo do senhor, que ele, há muitos anos, inclusive eles escreveram até no diário anual, teve um ano que teve pedindo testemunhos e ela escreveu o testemunho. Foi muito lindo, foi ela que me apresentou o senhor. Amém. É uma alegria muito grande. É Cláudia e César.
0: Um abraço, Cláudia. Um abraço, César. Olha os frutos aí da evangelização.
1: Ô, padre, eu queria pedir um favor.
0: Pois não.
1: Eu quero comprar, eu e meu esposo queremos comprar o livro Inabalável e nós queremos comprar a primeira Bíblia para Isabela. Mas a gente queria que o senhor autografasse. Como que a gente faz?
0: Então, filha, já que você me pediu isso, então eles vão puxar a linha e aí você fala com eles, eu faço a dedicatória, não é costume fazer isso não, mas você me pegou no ar ao vivo, aí eu faço a dedicatória e o pessoal dos produtos que evangelizam isso. Vão mandar para você, tá bom?
1: Tá bom.
0: Eles vão enviar pra você produtos que evangelizam.
1: A gente compra por lá, a gente então, já comprou várias coisas. Mas tá, eu queria que o senhor autografasse.
0: Vou fazer isso. Então anote o telefone pra você mandar o back vocal ali do Inabalável.
1: Eu vou mandar.
0: 419-98-791-2787.
1: 2787.
0: Tá bom, um abraço, Deus abençoe, gente. Ó, equipe, organiza isso que eu prometi no ar e quero cumprir. Meu abraço a Maísa de Goiânia, Goiás, acompanha pelo site, arcebispo Dom João Justino Medeiros da Silva, da Arquidiocese de Goiânia. Solange, que a paz de Jesus esteja com você.
2: Amém, padre. Benção, padre.
0: Deus abençoe. Deixa eu só baixar um pouquinho o som aqui no meu ouvido. Vai lá, Solange, você fala de onde?
2: Eu falo aqui de Itaquera, São Paulo.
0: Itaquera, São Paulo. Como é que você me acompanha?
2: Eu acompanho da antena parabólica, canal 12.
0: Opa, parabólica digital, canal 12. Diga lá, minha querida. Antes que o sacristão tire a agenda do ar, a palavra é sua.
2: Obrigado, padre. Padre, eu queria agradecer a Deus plenamente que eu e meu marido já tinha mais de 12 anos, a gente está tentando comprar o nosso cantinho. E graças a Deus a gente conseguiu comprar, né?
0: Opa.
2: E graças ao pai. E também e teve os três processos dele, padre, que está na justiça, até hoje, eles estão recorrendo. Ele ganha, só que recorre, né?
0: Entendi.
2: E a gente está esperando essa graça para a gente poder quitar essa dívida, né?
0: Entendi. Entendi.
2: E tem outro também, padre, outro pedido que eu queria pedir é para um primo meu, que ele sofreu um acidente de moto sexta-feira.
0: Tá.
2: Ele mora na Bahia.
0: Como é que é o nome dele?
2: É Wesley Souza Santos.
0: Tá. Anotei. Então, primeiro vou diga assim: obrigado, Jesus, pela graça recebida.
2: Obrigado, Jesus, pela graça recebida.
0: Amém, que é o seu cantinho. Inclusive, eu vou colocar as duas outras intenções, as causas na justiça e pelo Wesley Souza, tá bom?
2: Ô, padre, só uma coisinha, eu queria te mandar uma foto, eu fiz uma capela aqui em casa, não é capela que fala é, como é que fala?
0: Capela, oratório.
2: Então, eu queria tirar uma foto pra mandar pro senhor. Tinha como eu estar fazendo isso?
0: Tem, filha. É naquele número que eu acabei de dizer. Anote ali. Acabei de dizer para outra filha. Para mandar
2: foto. Pega um pouquinho só.
0: Pega lá, pega lá. Sacristão.
2: Pera aí, padre,
0: tá bom, filho. O sacristão, segura um pouquinho aí que a mulher foi pegar uma caneta, homem de Deus.
2: Pera aí, padre.
0: Vai lá, minha filha.
2: Pode falar, padre.
0: 041.
2: 041.
0: 9.
2: Hã?
0: 98791.
2: Ah, tá ok.
0: 2787. A telefonista passa para a senhora. Deus abençoe, eu volto já. Volte comigo, povo de Deus, em plena novena.
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0: Hoje é aniversário da cidade Águas de Lindóia, São Paulo, onde nós temos a TV Evangelizar, canal 29.1, Rádio Abelha Dourada FM, Itiúba, Bahia, Cultura FM, Santana do Pirapama, Minas Gerais, Líder FM de Colíder, Mato Grosso, TV Evangelizar, canal 15.1 de Patos de Minas, Minas Gerais. Filhos e filhas, você sabe que nós temos o livro Inabalável em todas as livrarias do Brasil. Adquira e presenteie as pessoas. Inclusive, eu quero lembrar, é um presente para você e para quem você quer que seja fortalecido na fé inabalável. Dai-me, Senhor, a fé inabalável de Jó. Dai-me, Senhor, a fé inabalável de Jó. E sempre tem orações. Mas, por exemplo, quantas vezes, estou lendo um trechinho, quantas vezes já ouvimos dizer coisas parecidas como foi vontade de Deus? Ou ainda, você precisa ter mais fé. Deus está te castigando. Você está pagando alguma coisa. São palavras que ferem. O senhor concorda com isso, padre? Então leia Inabalável, por exemplo, na página 85. Você acha isso certo? Eu reflito isso. Como dizer para uma pessoa, você está sofrendo porque merece? Isso é cristão? Inabalável. Respostas a questionamentos como esse, em todo o Brasil. Escute esse testemunho, por favor. Ah, produtosqueevangelizam.com.br. Hoje até uma pessoa conseguiu de mim uma assinatura. Vai autografado. São Paulo, se essa moda pega, hein? São Paulo, Padre Reginaldo, a sua bênção. Peço por meio dessa carta, venho por meio dessa carta contar o meu testemunho. Sou casada há 32 anos. Em 2019, descobri a traição do meu esposo com uma colega de trabalho. Só o fato que eles trabalhavam juntos no mesmo setor e de ele precisar sair de casa todos os dias para ir ao trabalho já me causava muita dor. Sempre tivemos um bom relacionamento, vivíamos em harmonia. Após a descoberta, ele dizia não saber mais o que sentia por mim. Me humilhou com palavras e me feriram muito. Diante de tanta dor, pedi a São José que providenciasse o melhor, e ele providenciou. Ela, esta mulher, foi transferida da empresa. Meu esposo insistia na relação. Ele passou a bancar as despesas dela e acabou tendo muitas dívidas. Até que um dia disse para ele, amor sem dinheiro não é amor. Ela disse para ele, amor sem dinheiro não é amor. Eita! Foi preciso ouvir isso para que ele criasse vergonha na cara. Tô lendo, gente. Tô lendo a carta. Ela escreveu isso. Vou fazer o quê? Ela tinha metade da idade dele. Diante da tempestade, Deus nos uniu. Continuamos casados. Ele se arrependeu profundamente e reconheceu que eu não merecia ter passado por tudo aquilo. Confesso que a confiança foi quebrada. Quando me lembro de tudo o que aconteceu, ouço a voz do Senhor sempre falando, perdoa, filha, o perdão cura. Obrigado, padre, por me ensinar a ser uma pessoa melhor e a colocar Deus no centro da vida. Graça alcançada, graça testemunhada. Teresa Maria, da cidade de São Paulo. Forte testemunho, hein? Misericórdia de Deus. Juntos, novena de São Bento.
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0: A cruz sagrada seja minha luz. Não seja o dragão meu guia. Sai de retro, Satanás. Nunca me aconselhes coisas vãs. É mal que tu me ofereces. Bebe tu mesmo teu veneno. A cruz sagrada seja minha luz. Não seja o dragão meu guia. Sai de retro, Satanás. Nunca me aconselhes coisas vãs. É mal que tu me ofereces. Bebe tu mesmo o teu veneno. Ó glorioso São Bento, que sempre se mostrou compassivo com os necessitados. Fazei que também nós, recorrendo à vossa poderosa intercessão, obtenhamos o auxílio em todas as nossas aflições. Que em nossas famílias reine a paz, a tranquilidade, e que se afastem todas as desgraças, sejam elas corporais, temporais, espirituais, especialmente o pecado. Alcançai, São Bento, do Senhor Deus Onipotente, a graça que necessitamos. Qual é a graça? São Bento, dai-nos a graça de, ao terminar nossa vida neste vale de lágrimas, possamos louvar a Deus e viver convosco no paraíso. Rogai por nós, ó glorioso patriarca São Bento, para que sejamos dignos das promessas de Cristo. São Bento, livrai-nos do mal. São Bento, livrai-nos da inveja. São Bento, livrai-nos do medo. São Bento, livrai-nos do pecado. O Senhor esteja convosco. Ele está no meio de nós. Abençoai, Senhor, a água, a roupa dos enfermos, as fotos de família. Abençoai os remédios e aqueles que mais precisam da vossa infinita misericórdia, por intercessão de Nossa Senhora do Carmo, São Pio de Pietreutina, nos méritos das Santas Chagas, em nome do Pai, do Filho e do Espírito Santo. Amém. E eu me despeço com o clipe inabalável. E se inscreva, YouTube Padre Manzotti, oficial. Evangelizar é preciso.

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4: Super Hits, chegamos. Começamos por aqui mais uma sequência daquelas que a gente gosta de ouvir, tocando só sucesso.
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4: Super Hits. Eu sou o Fabiano Farias e por aqui seguimos juntos, então, a partir de agora. Chega mais, é bom ter você aí, com certeza, razão do nosso trabalho. Vem música, tem muita música pra gente curtir. Quem canta de primeira, João Neto Frederico, Cara de Sorte. Começa agora, Super.

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1: Você topa? Luan Santana aqui no Super Hit.
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1: Super Hit. Que beleza, hein? Bom é poder ter você aí sempre juntinho com a gente nessa festa, nessa sequência de sucesso tocando pra você, onde você estiver. Vem mais, depois do Luan Santana, você topa? Tá chegando o César Menotti e o Fabiano. Saudade, curte aí.

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8: Vem seguindo e já vem por aqui o Israel e o Rodolfo.

0: que saudade de você ligando e pedindo carona. Matheus e Cauã cantando por aqui, Carona.
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0: Vem mais, vem mais. Sucesso não para, não para, não. Light Romário, opa, cadê eu? Chegando agora.

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6: Hits. Um pouco mais por aqui, sim. Vem mais. Dilcinho vai cantar agora, 3 em 3 horas. Super Hits, não para.

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Panda cantando Super Hit. Fabiano Farias. Super Hit. 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Beleza. Zé Neto Cristiano, oi, tudo bem? Pra curtir, pra ouvir, pra cantar junto.

Super Hits, última sequência já nas saideiras de hoje, sim. Luiz Cláudio Juliano com Jorge Matheus, não era eu não, última sequência.

0: Já fechando por aqui a nossa sequência de hoje. Passou rápido, hein? Nossa, acelerado.
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0: Super Hits, Munhoz e Mariano para fechar com o Gustavo Mioto. Liga pra minha saudade. Estou indo pra você, aquele grande abraço. Até mais.
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4: Muito bem, muito bem. Preparados para mais uma viagem no tempo? Por aqui no nosso Hora Livre de hoje, vamos viajar em viajar profundo. Buscar lá no fundo do baú os grandes clássicos, grandes sucessos dos anos 60, 70, 80, 90 e até 2019. Que bom saber que você tá aí com a gente no Hora Livre Flashback de hoje. Para começar muito bem esse programa, Colin Ray tá chegando aqui na programação Into My Life, som de 1990.
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2: Hora Livre Flashback. Todo mundo viajando nas emoções dessa programação. Olha, a primeira sequência já foi pra conta e a gente traz agora a segunda parte desse programa, hein? Tá acabando? Tá nada. Tem mais. Dá pra aguentar mais um pouquinho. Então bora viajar mais um pouco com Hora Livre Flashback, trazendo o som de Rockset de 1999. Anyone.
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2: Hora Livre Flashback, para fechar mais uma edição desse programa que é grande sucesso, hein? É líder de audiência, todo mundo curtindo, conferindo as músicas dos anos 60 até 2019. É, são as naftalinas que todo mundo gosta de curtir. Obrigado a você pela companhia, viu? Valeu demais. Tô indo nessa, por hoje é só, a gente se fala na próxima edição. Continue com a gente por aqui nessa rádio maravilhosa. Aquele abraço, em té, axé e amém. Saúde, paz, o resto a gente corre atrás. Tchau, tchau.
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2: Um novo dia é uma página em branco na nossa vida, né? Vamos escrever apenas o que vale a pena? Ah, tem tanta coisa legal que a gente pode escrever aí na nossa página. Opa! Bora sair desse livro aí de tristeza. Que isso? Mistério? Só se for mistério do bem. Ah, surpresas boas, coisas agradáveis. Bora lá, hein? Bora lá, porque esta quinta-feira é dia de recomeçar.
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2: Muito bem, chegamos, é quinta-feira, olha nós aqui, hein? Chegando em mais uma quinta-feira, você de perto, de longe, em casa, no trabalho, viajando, atenção, é véspera de sextou, ui, hein? A sexta-feira tá logo ali, e a gente vai chegando com o melhor da música pra você, música que é música, a gente toca, música boa, tá preparado, o melhor da música internacional, vamos passar por aqui hoje, e a gente começa com João Bosco e Gabriel, essa morena.
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6: Muito bem, de volta por aqui no Show da Tarde, trazendo a melhor programação do seu rádio. Que bom saber que você tá aí com a gente. Por aqui já sabe, né? Rola a melhor playlist musical e tá na hora de saber quem é que tá com a gente pedindo música neste programa. Bora saber quem vai dar aquele pitacão? Bora conferir, aumenta o som.
7: Toca a Requebra, deixando o Pires pra mim, Simone Quirinha. Beijos pra você.
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0: Muito bem, show da tarde na área, que sequência foi essa? Daqui a pouquinho, depois do intervalo, tem mais pra gente curtir o melhor da música nacional e internacional. Então, fica por aí, já já tem mais.
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0: Muito bem, voltamos. Por aqui a gente traz mais uma sequência do Show da Tarde. Tá chegando agora o som do Luiz Fonso, Buenos Aires.
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1: Show da Tarde na área, que bloco foi esse? Mais um pra conta, hein? Daqui a pouquinho, depois do break, tem mais. Fica por aí, curtindo com a gente. Daqui a pouquinho a gente volta.
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0: 20 horas.
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3: Muito bem, voltamos. Falei que era rapidinho, fui ali, voltei. Opa! Olha nós aqui, hein? Mais uma sequência chegando. Tá na hora de saber quem tá com a gente pedindo música. Opa! Quem será que vai dar pitaco por aqui, hein?
4: Aqui é o Cris da Uber. Toca pra nós aí, 30-30 e Ló na Prado, refém. Valeu.
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1: Comigo. Show da tarde na área. Tá gostando? Aí sim, hein? Se liga, depois do intervalo, aquele break rapidinho, a gente volta com muito mais aqui no Show da Tarde. A melhor playlist do mundo nacional e internacional. Então já sabe, fica por aí, eu volto já.
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5: Muito bem. De volta. Olha nós aqui outra vez. Bora lá, bebê. Tudo certinho por aí? Então, chegando mais uma sequência. Agora é a vez do Jonas Brothers com Summer Baby.
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6: Muito bem, sou eu. Voltamos. Por aqui rolando a melhor programação do seu rádio. Show da tarde na área. Estamos de volta. E tá na hora de saber quem tá com a gente. Pedindo música. Vai dar aquele pitaco na nossa playlist.
7: Aqui quem fala é Gustavo Fernandes. Eu gostaria de pedir hoje alguma música da Adele. Valeu, tamo junto.
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1: Show da tarde comigo, Fábio Bruno na área, comandando a nave Radio. Show da tarde com a melhor playlist nacional e internacional. Daqui a pouquinho tem mais sucessos, mais hits pra gente curtir. Fica por aí, já já eu volto.

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2: Voltamos. Que bom saber que você está aí com a gente. Bora lá agitar esse negócio. Todo mundo curtindo no volume máximo. Por aqui a melhor programação do seu rádio, hein? O sucesso que não sai de moda nunca. E a gente confere o som do Luan Santana com a Simone Mendes. Nossa Distância.
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1: Show da tarde na área. Esse som é Oba. Se liga, hein? Tá chegando rápido intervalo. Daqui a pouquinho a gente tá de volta com muito mais pra você no Show da Tarde. Tá pensando o quê? Acabou? Acabou nada. Tem mais daqui a pouquinho.
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1: Muito bem, show da tarde de volta. Olha nós aqui outra vez. Bora lá, hein? Bora saber quem é que tá com a gente pedindo música na programação do Show da Tarde de hoje. Aumenta o som aí.
7: Que é o caso do Aerosmith. Valeu.
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1: Muito bem, muito bem, muito bem. Fechando mais um bloco aqui no Show da Tarde. Que maravilha. Que bom saber que você tá aí com a gente até agorinha, mas tá na hora de dar tchau. Acabou por hoje, pessoal. Obrigado aí mais uma vez. Saúde, paz. O resto a gente corre atrás. A nossa saideira tá vindo aí. Um beijo no seu coração e até a próxima edição do Show da Tarde. Valeu, tchau, tchau.
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9: Oi, turma! Chegamos por aqui com as 15 mais juntinho com você, sempre com você, pra te fazer companhia onde você estiver, levando muita música boa, aquelas que a gente gosta de ouvir. Eu sou o Fabiano Farias, agradeço você pela sua audiência, pela sua amizade, pela sua companhia, por você estar sempre aí. Vamos chegando com mais, vem por aqui música, vem música, abrindo a sequência de hoje, Júlia e Rafaela, Medo Tem, Danilo e Davi, Querido, Gustavo Lima, Bala Alojada. Tá começando agora as 15 mais mais.
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1: As 15 mais pra você, Ayala e Júlio César com Luan Pereira, Lençol Azul. Teve quase todo dia Zé Neto e o Cristiano e ainda Diego e Vitor Hugo, Tubarões. Fechando por aqui a nossa primeira parte, Taíme e Thiago com Fred e Fabrício, Cancela a Briga. Depois desse intervalo, tem mais.
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4: As 15 mais seguindo mais sucesso, sim. Intervalo rapidão, já estamos de volta por aqui. De número 7 vem chegando João Pedro e Felipe com a Maiara e a Maraísa. Parava de beber. Tem por aqui Maria Cecília Rodolfo, I Love You Cê Demais. Oportunidade João Bosco e Vinícius. Vai seguindo as 15 mais.
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2: As 15 mais, mais. É Neto Cristiano. Oi, tudo bem? Cláudio Romário com Pedro Neto e Matheus. Localização Wesley Conrado, diz pra mim. Fechando por aqui a nossa sequência de hoje, Maiara e Maraísa, boa noite, falsificado. Tô indo, um grande abraço e até mais.
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0: Segura aí que a gente vai ali dar uma respirada, mas é rapidinho. 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

0: Ninguém não aguenta não, viu? Está essa?
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1: É de Brito Samuel, Eduardo Costa. Ah, moleque, essa música é bonita demais.
2: Então fica assim.

0: de palmas pro Eduardo Costa.
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O Arena Sertaneja dá uma rápida paradinha, mas é só para tomar uma água e volta com força total. Segura aí que já já tem mais sucessos para tocar o seu coração.

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6: 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Aô!

A gente faz uma pausa, mas é só para afinar os violões. Já já o Arena Sertaneja com o Jonatas Gonçalves está de volta com mais modões inesquecíveis.

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11: Alô, amigos de todo o Brasil, estamos por aqui com Sertanejo Classe A. Tá tudo bem por aí? Tá tudo belezinha? Eu sou Fabiano Farias e é muito bom estar com você por aqui trazendo essa super sequência. Quem vem chegando de primeira? Rei do Gado com Divine Donizete. Tem Darcy Rossi e Robertinho, Passa de Novo. Amor de Caminhoneiro do Duque Dalvan. Sertanejo Classe A que vai chegando. Muita música boa, tudo isso pra você. Começa agora, Sertanejo Classe A.
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0: Sertanejo Classe A. Delay Dorivan, Porque Brigamos, vem por aqui também, Fim de Noite, com Juliane Jardel, Renato e Peninha, Vestido de Seda. Sertanejo, sertanejo não para, segue.
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1: Edson Hudson fechou mais uma Escândalo de Amor Sertanejo Classe A, que segue para mais um intervalo.
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3: Seguindo com mais música, é claro que sim, uma super sequência sempre pra você por aqui, só tocando o melhor do modão. André Andrade, Pássaro Sininho, tem tristeza do Jeca com as Galvão e ainda os Parada Dura, as Andorinhas. Sertanejo Classe A que segue.
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1: Só o melhor da música sertaneja pra você curtir por aí. Chico Rei Paraná, Tá Com Raiva de Mim. Vamos seguindo pra mais um intervalo. Sim, tem Chitão e Chororó por ali. Tem Eduardo Costa cantando com o Ralph. E ainda Milionários é Rico, depois do intervalo.
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3: Vai que vai, Sertanejo Classe A, seguindo por aqui, vem Chitãozinho e Chororó, Fio de Cabelo, modão bom, Boate Azul, com a voz do Eduardo Costa e o Ralf, tem o Milionário Zé Rico, Estrada da Vida. Manda tua mensagem, pede a sua, que a gente vai tocando. Sertanejo Classe A, segue com você.
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0: Nos bares da cidade, Rick Renner no Sertanejo Classe A.
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0: Ei, que beleza. Tem mais intervalo chegando por aqui. Tá passando rápido, hein? As horas estão aceleradas aqui no Sertanejo Classe A. Vamos chegando para mais um intervalo, então. João Paulo Daniel já tá por ali. Tem André Adriano. Adriano Reis e Cuiabá. Felipe Falcão também depois do intervalo.
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4: Sertanejo Classe A não para, uma super sequência, seleção de modão. João Paulo Daniel tá por aqui, ela tem o dom de me fazer chorar. André não, tô falando André, né? Mas é Adriano. Adriano Reis e Cuiabá. Violada dos Amigos, tem ainda por aqui Cidade de Ouro com Felipe e Falcão. É bom de ouvir Sertanejo Classe A.
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3: Ô, Sertanejo Classe A. Vamos seguindo. Gini Geno tá por aqui? Sim, apaixonado por você. Tem de Paulo e Paulino, Nada Mudou. Zezé Luciano, Saudade Bandida. É o Sertanejo Classe A.
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0: É o Sertanejo Classe A pra você, Jean Giovanni, Taça de Pranto. Aô, sofrência, essa judia do coração, hein? Tem mais intervalo chegando, João Carreiro já tá por ali, Divino Donizete também, Dailara cantando com Edson Hudson. Depois do intervalo.
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0: O Sertanejo Classe A. Vem aqui, ó, cantando, João Carreiro, o que essa moça fez aqui. Modão cheio de sentimento, hein? Tem Divino Donizete também, Raízes do Amor, Edson Hutz com a Dailara, porta-retrato, Sertanejo Classe A.
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0: projetos que ajudam a construir um novo país. Direto dos estúdios da Empresa Brasil de Comunicação, em Brasília, vem aí a Voz do Brasil.
1: Em Brasília, 19 horas.
0: Está no ar a Voz do Brasil. As notícias do governo federal que movimentaram o país no dia de hoje.
2: Olá, boa noite.
1: Boa noite para você que nos acompanha em todo o país.
2: Quinta-feira, 2 de julho de 2026.
1: Vamos ao destaque do dia: investimento em infraestrutura.
2: Ferrovia Transnordestina vai receber mais R$600 milhões para acelerar as obras.
1: Hoje, no Ceará, foram entregues mais 101 quilômetros de trilhos e novos vagões para o transporte de grãos e fertilizantes.
2: Presidente Lula destaca a importância da ferrovia que vai ligar o Piauí ao porto de Pecém, atravessando 53 municípios nordestinos.
3: Essa é uma estrada de ferro vital para a perspectiva de desenvolvimento dessa região.
1: E ainda, integração do São Francisco.
2: Inaugurado o túnel Major Salles, que vai levar água da Paraíba ao Rio Grande do Norte. Pablo Mundim.
4: Com 6,5 km de extensão, a estrutura recebeu investimentos de mais de R$85 milhões e terá capacidade para transportar até 20 metros cúbicos de água por segundo.
1: E hoje nós vamos falar sobre a relação entre o Bolsa Família e a saúde dos beneficiários.
2: Pesquisa aponta que menos bebês nascem abaixo do peso e também menor risco de morte por causas relacionadas à gravidez e ao parto. Luana Karen.
5: O risco de morte por doenças cardiovasculares diminuiu 4% entre beneficiários do Bolsa Família. As hospitalizações por abuso de álcool e outras drogas caem 17%.
1: Na apresentação da Voz do Brasil, Mariana Jungmann e Luciano Seixas.
2: E acompanhe a gente ao vivo. 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
1: Entregas na saúde e na educação.
2: Em Juazeiro do Norte, no Ceará, ônibus escolares e unidades odontológicas móveis estão sendo destinadas a municípios do estado.
1: O repórter Nazi Brum tem os detalhes ao vivo aqui no estúdio da Voz do Brasil. Boa noite, Nazi.
6: Olá, boa noite, Luciano, Mariana, ouvintes da Voz do Brasil. Olha, são 40 novos ônibus escolares que vão para o transporte escolar em 40 municípios do estado. Um investimento de R$18 milhões por meio do novo Programa de Aceleração do Crescimento Novo PAC. Os veículos contam com equipamentos de segurança e todos possuem ar-condicionado, o que dá mais conforto para as crianças. No total, o governo do Brasil prevê a entrega de 1.500 ônibus escolares em todo o país no programa de renovação de frota. Já na área da saúde, o Ceará está recebendo 29 unidades odontológicas móveis que vão fornecer atendimento em áreas remotas ou de difícil acesso. Essas unidades realizam procedimentos clínicos, ações de prevenção e promoção da saúde bucal, ampliando o acesso à população aos serviços do Sistema Único de Saúde. E o presidente Lula participa daqui a pouco dessas entregas lá em Juazeiro do Norte. Mariana e Luciano.
2: Obrigada, Nazi Brum, pelas informações ao vivo aqui na Voz do Brasil.
1: Uma obra estratégica que promete reduzir custos no transporte e aumentar a competitividade do Brasil.
2: Também lá no Ceará, o presidente Lula entregou hoje mais 100 quilômetros da ferrovia transnordestina.
1: Quando pronta, ela vai transportar mais de 30 milhões de toneladas de cargas por ano, integrando o Nordeste aos principais corredores logísticos do país.
7: A bordo de um trem, o presidente Lula visitou as obras da Transnordestina, no Ceará, e entregou mais 101 quilômetros da ferrovia, no trecho entre Acopiara e Quixeramobim. Também foram entregues 100 novos vagões graneleiros, fabricados pela indústria nacional, para o transporte de grãos e fertilizantes. Outros 433 ainda serão produzidos. Lula anunciou também investimentos de R$600 milhões para acelerar a execução da obra e destacou o impacto da ferrovia no desenvolvimento econômico da região.
3: Essa é uma estrada de ferro vital para a perspectiva de desenvolvimento dessa região. Ela envolve o estado do Piauí, envolve o estado de Pernambuco, envolve o estado do Ceará. Mas o Rio Grande do Norte diz que quer um pedacinho dela também. Alagoas, que é um pedacinho da estrada de ferro, Rio Grande do Norte, que é um pedacinho. Se isso aqui der certo, vai ter um pedacinho para todo mundo, porque essa é a obrigação. obrigação nossa de levar possibilidade de desenvolvimento para as pessoas desse país.
7: Com a entrega dos novos trechos, a ferrovia passa a contar com 777 quilômetros concluídos. Quando finalizada, em 2027, a Transnordestina terá 1.206 quilômetros de extensão, desde o Piauí até o Ceará, atravessando 53 municípios nordestinos e consolidando um novo eixo logístico. Dos 15 bilhões de reais estimados para concluir a obra, a ferrovia recebeu 11 bilhões até maio deste ano. O ministro dos Transportes, Jorge Santoro, lembra que investir em ferrovias é melhorar a vida da população.
8: Ferrovia cria um fenômeno chamado aglomeração. Juntar atividades econômicas, juntar equipamentos públicos, reduzindo o custo, aumentando a produtividade, melhorando a vida das pessoas.
7: A Transnordestina terá capacidade para transportar mais de 30 milhões de toneladas de carga por ano, reduzindo o custo com transporte e fortalecendo o escoamento de grãos, fertilizantes, combustíveis, cimento e minério. Reportagem Graziele Bezerra.
9: E hoje o presidente Lula esteve em Luiz Gomes, no Rio Grande do Norte, para inaugurar o túnel Major Salles, uma das obras mais importantes do ramal do Apodi, que vai levar água ao oeste do Rio Grande do Norte e reforçar a segurança hídrica da região.
1: O ramal do Apodi vai beneficiar cerca de 750 mil pessoas em 54 municípios dos estados do Rio Grande do Norte, Paraíba e Ceará.
4: Com 6,5 km de extensão, o túnel Major Salles vence o trecho mais complexo do ramal do Apodi e faz a ligação entre a Paraíba e o Rio Grande do Norte. A estrutura recebeu investimentos de mais de 85 milhões de reais e terá capacidade para transportar até 20 metros cúbicos de água por segundo. O ramal faz parte do projeto de integração do Rio São Francisco e, quando concluído, vai beneficiar cerca de 750 mil pessoas em 54 municípios do Rio Grande do Norte, Paraíba e Ceará. Uma obra complexa que vai levar água e desenvolvimento para a região, disse o ministro da Integração e do Desenvolvimento Regional, Valdez Góes.
10: O ramal do Apodi foi R$1,5 bilhão. Só o túnel Major Salles foi mais de 80 milhões de reais para fazer, para a água chegar, matar a sede e produzir emprego e renda.
4: Mais do que uma grande obra de engenharia, o túnel representa esperança para uma região marcada por longos períodos de estiagem. A chegada das águas do Velho Chico significa mais segurança para o abastecimento das cidades, fortalecimento da agricultura e melhores condições de vida para quem convive há décadas com a seca. A ministra da Casa Civil, Miriam Belchior, lembra que foram anos de empenho para realizar o maior projeto hídrico do país.
11: Nós fizemos um número gigantesco de reuniões para resolver problemas. Quantas vezes eu sobrevoei o Eixo Norte, o Eixo Leste para ver o andamento das obras. Foram muitos anos para a gente garantir que essas obras estejam hoje beneficiando a população aqui do Rio Grande do Norte.
4: O túnel Major Salles integra o trecho final do ramal do Apodi. Ao todo, o projeto de integração soma 477 quilômetros de canais em dois eixos. Com a obra, 12 milhões de pessoas vão ser beneficiadas em 390 municípios de Pernambuco, Paraíba, Ceará e Rio Grande do Norte. É água para a população do semiárido, mais produção e mais dignidade a quem sempre precisou conviver com a escassez e a fome, disse o presidente Lula.
3: Eu fico imaginando a quantidade de séculos que o povo do semiárido espera água. A seca é um fenômeno da natureza que a gente não briga com a natureza. Mas a fome, por conta da seca, é falta de credibilidade, de caráter de quem governa o país ou os estados.
4: No Rio Grande do Norte, o governo do Brasil também entregou 20 ônibus escolares por meio do novo PAC. Os veículos vão reforçar o transporte de estudantes, principalmente nas áreas rurais. Reportagem Pablo Mundim.
9: As empresas estatais federais brasileiras tiveram lucro de quase 170 bilhões de reais em 2025.
1: Um aumento de 45% em relação ao ano anterior.
9: Mais recursos e também mais investimentos para políticas públicas de apoio ao cidadão.
12: O lucro acumulado em 3 anos se aproxima dos 484 bilhões de reais. Os dados estão no relatório agregado das empresas estatais de 2025, divulgados nesta quinta-feira pelo Ministério da Gestão. Quase 5% de toda a riqueza produzida no país foi resultado de investimentos das estatais federais. 2025 também marca o crescimento dos investimentos dessas empresas. São 115 bilhões e 900 milhões de reais, um aumento de 115% comparado a 2022. A Conab, por exemplo, executou o maior programa de aquisição de alimentos da história. Foram compradas aproximadamente 88 mil toneladas de alimentos em 2025. E a Petrobras atingiu a maior produção de petróleo desde quando foi criada. De acordo com a secretária de Coordenação e Governança das Empresas Estatais, Elisa Leonel, para além do lucro expressivo e da contribuição com o orçamento do país, o impacto social dessas empresas é bem claro no dia a dia da população brasileira.
13: A Embrapa, com a pesquisa agropecuária, que gera uma segurança alimentar e uma produtividade no campo brasileiro inestimável. As empresas hospitalares, que têm prestado apoio fundamental ao SUS, são cerca de 51 hospitais nas redes hospitalares de empresas estatais federais. E os aeroportos regionais, por exemplo, que a Infraero gere e que são necessários num país de dimensão continental.
12: Outro ponto de destaque é a atuação de estatais como o Serpro, que usa as melhores tecnologias para garantir soberania digital, processando e armazenando em território nacional os dados dos brasileiros. Reportagem Carlos Oliveira.
1: O Bolsa Família traz impactos na saúde dos beneficiários.
9: Foi o que mostrou estudos da Fiocruz com organizações parceiras.
1: O risco de morte materna, por exemplo, é 30% menor entre quem é atendido pelo programa.
14: Reduzir a pobreza faz bem para a saúde. A conclusão é de um conjunto de pesquisas da Fiocruz, que analisou os impactos do Bolsa Família na saúde dos beneficiários ao longo dos últimos 10 anos. Os dados foram divulgados em revistas científicas e mostram a relação entre o programa de distribuição de renda e a redução da mortalidade e da incidência de diversos tipos de doenças em populações vulneráveis, como exemplificou o pesquisador da Fiocruz, Maurício Barreto.
15: Desde a mortalidade materna, a mortalidade infantil, a nutrição infantil, a doenças infecciosas como a tuberculose, HIV/AIDS, hanseníase, né? Ficou muito sólido a ideia de que há um efeito positivo do Bolsa Família na saúde da população brasileira.
14: Entre mais de 4 milhões de bebês nascidos vivos, as gestantes beneficiadas pelo Bolsa Família apresentaram uma probabilidade 11% menor de ter bebês com baixo peso. E o risco de morte por causas relacionadas à gravidez e ao parto foi até 31% menor em comparação com aquelas que não recebiam o benefício. Segundo os pesquisadores, o resultado está associado ao maior acesso ao pré-natal e aos serviços de saúde estimulados pelas condicionalidades do programa. Como explica Rafael Osório, secretário de Avaliação, Gestão da Informação e Cadastro Único do Ministério do Desenvolvimento e Assistência Social, Família e Combate à Fome.
16: As gestantes têm que fazer o pré-natal, as nutrizes têm que levar suas crianças recém-nascidas para fazer o acompanhamento do desenvolvimento, a medição do peso e da altura para saber se a criança está se desenvolvendo bem, a vacinação, a condicionalidade, ela traz a família para o serviço.
14: Ainda entre os achados das pesquisas, está que o risco de morte por doenças cardiovasculares diminuiu 4% entre beneficiários do Bolsa Família. As hospitalizações por abuso de álcool e outras drogas caem 17%. Já os riscos de desenvolvimento de HIV caem 41%, enquanto a probabilidade de morte pela doença é 39% menor. No caso da tuberculose, beneficiários do Bolsa Família tiveram incidência 41% menor da doença. As pesquisas utilizaram dados do Cadastro Único para Programas Sociais do Governo Federal, referentes a cerca de 96 milhões de cidadãos brasileiros, cruzados com informações sobre nascimentos, hospitalizações, notificações de doenças e óbitos. Reportagem Luana Karen.
9: E foi lançada hoje também a terceira edição da Pesquisa Nacional de Saúde 2026.
1: O estudo realizado pelo IBGE e Ministério da Saúde vai investigar o estado de saúde, hábitos de vida e utilização dos serviços de saúde em mais de 140 mil domicílios do país.
9: A edição deste ano traz novidades como a coleta de biomarcadores, como sódio, colesterol, hemoglobina glicada, além de sorologia para chikungunya.
1: A pesquisa começa a ser feita na segunda-feira, dia 6 de julho. E os resultados vão orientar políticas públicas, apoiar a gestão do Sistema Único de Saúde e monitorar metas nacionais na área.
9: O governo do Brasil segue com ações humanitárias na Venezuela, atingida por terremotos que já causaram a morte de mais de 2 mil pessoas.
1: Um hospital de campanha da Marinha foi montado em La Guaira e equipes brasileiras estão oferecendo atendimento, incluindo internação, módulo pediátrico e estrutura voltada a doenças infecciosas.
9: A capitão de Mar e Guerra, Marisa Martins, fala sobre a estrutura de atendimento.
17: A gente tem uma capacidade agora, nesse momento, de até 20 internações por até 48 horas. Temos uma capacidade de 2 leitos de CTI. Conseguimos fazer em torno de 150 atendimentos por dia. Temos um pequeno centro cirúrgico que a gente consegue fazer pequenos procedimentos. A gente está vendo muito nesse momento, desde quando a gente chegou até agora, são os pós-traumas, né, que não tiveram assistência depois que foram atendidos, primeiro atendimento, e foram embora. Então a gente está pegando essa segunda fase, pessoas que já são de doenças crônicas, diabéticos, hipertensos.
1: O governo federal também tem transportado toneladas de insumos em saúde e purificadores de água até a Venezuela.
9: A exportação de produtos de defesa brasileiros ultrapassou US$1,8 bilhão no primeiro semestre do ano.
1: Uma alta de 29% se comparado ao mesmo período de 2025.
9: Os produtos já chegaram a 150 países por meio de 130 empresas exportadoras.
1: Entre os produtos exportados estão aeronaves, armamentos leves, munições e serviços de engenharia.
9: Para o secretário de Produtos de Defesa do Ministério da Defesa, Heraldo Luiz Rodrigues, esse crescimento foi impulsionado por ações de incentivo do governo do Brasil.
18: Nós estamos investindo bastante, não só a defesa, mas todos outros ministérios investem também na aplicação de recursos para o desenvolvimento tecnológico das nossas empresas de defesa. Esse desenvolvimento, ele capacita as empresas a terem produtos no estado da arte para poder ser vendido. Então, produtos de defesa com alta qualificação e com boa operacionalidade para uso. Então, isso começa aí um processo de fortalecimento das indústrias.
1: Mais de 64 mil procedimentos médicos e sociais foram realizados pela Força Aérea Brasileira em regiões de difícil acesso na Amazônia.
9: A Operação Excelsior percorreu uma rota estratégica pelo interior do Amazonas e do Pará para levar atendimento especializado e exames.
19: O exercício de campanha de emprego de logística, saúde e intendência operacional, o Excelsior 2026, realizou 64.119 procedimentos médicos e sociais em comunidades de difícil acesso, levando atendimento especializado, exames e suporte à população ribeirinha. A ação foi realizada em parceria com a organização não-governamental Voluntários do Sertão e percorreu uma rota estratégica pelo interior da Amazônia, passando pelos municípios de Itacoatiara e Parintins, no estado do Amazonas, e chegando na etapa final em Oriximiná. O brigadeiro médico Alexandre de Araújo Melo, comandante do exercício, traz mais detalhes.
20: Os principais desafios foram as grandes distâncias e dificuldades de acesso na Amazônia, o elevado volume de pacientes, a necessidade de assistência multidisciplinar, a limitada oferta local de exames e procedimentos especializados e a garantia da continuidade do cuidado. Esses desafios foram superados por meio de planejamento logístico integrado, emprego de estruturas temporárias de atendimento, atuação de equipes multiprofissionais, mobilização de especialistas e equipamentos, utilização de telemedicina e articulação com as redes locais de saúde para encaminhamento e acompanhamento dos casos mais complexos.
19: Para atender essas comunidades, a FAB mobilizou um hospital de campanha e uma estrutura de apoio logístico capaz de transportar equipamentos, medicamentos e profissionais de saúde para a região. Balsas da Comissão de Aeroportos da Região Amazônica foram utilizadas no transporte de materiais, enquanto equipes de apoio garantiram a montagem e o funcionamento da estrutura. Além do atendimento médico, a operação contou com ações de acolhimento social e assistência religiosa, oferecendo apoio aos moradores e também às equipes envolvidas na missão. Reportagem Gabriel Pinheiro.
1: Já está em funcionamento a plataforma informa.br para facilitar o acesso a informações públicas do Poder Executivo Federal.
0: Criada pela Controladoria Geral da União, a ferramenta utiliza inteligência artificial para localizar dados disponíveis em diferentes portais do governo e assim apresentar os resultados em um único ambiente.
1: Pelo informa.br, o cidadão pode pesquisar informações sobre áreas como saúde, educação, transporte, segurança e benefícios sociais.
0: Caso o conteúdo não esteja disponível, também é possível registrar e acompanhar pedidos diretamente pelo sistema.
1: Saiba mais sobre a nova plataforma em informabr.cgu.gov.br.
0: Aprender uma nova língua de forma gratuita e direto pelo celular ou computador já é uma realidade para muitos brasileiros que utilizam o MEC Idiomas.
1: A plataforma ultrapassou as 560 mil matrículas em todo o país.
0: O programa do Ministério da Educação agora vai ser integrado ao programa Idiomas Sem Fronteiras para ampliar o acesso dos estudantes.
21: O MEC Idiomas ultrapassou a marca de 564 mil matrículas ativas em todo o país. A plataforma gratuita do Ministério da Educação oferece cursos de inglês e espanhol em formato online, com aulas que vão do nível básico ao nível avançado e podem ser acessadas pelo portal ou aplicativo. Do total de matrículas, mais de 426 mil são para cursos de inglês e cerca de 138 mil para espanhol. Os estudantes têm acesso a teste de proficiência, trilhas de aprendizagem, exercícios, recursos de inteligência artificial para praticar conversação e comunidades de estudo. A plataforma vai ser integrada ao programa Idiomas Sem Fronteiras, fortalecendo a Política Nacional de Ensino de Línguas. A iniciativa busca ampliar o acesso gratuito ao aprendizado de idiomas, melhorar a proficiência dos estudantes e apoiar a formação acadêmica e profissional em todo o país. Para se inscrever, acesse gov.br/MEC. Claudimário Carvalho, para a Voz do Brasil.
1: O aplicativo pode ser baixado pelos sistemas iOS ou Android. Já a plataforma pode ser acessada pelo site mecidiomas.mec.gov.br.
0: E as inscrições para o ProUni, o Programa Universidade para Todos, abrem no dia 7 de julho.
1: O programa é destinado a quem procura vaga em instituição de ensino superior privada.
0: Saiba quem pode participar.
22: O Ministério da Educação publicou o edital do processo seletivo do Programa Universidade para Todos, o ProUni, para o segundo semestre de 2026. As inscrições são gratuitas e estarão abertas de 7 a 10 de julho, exclusivamente pela internet no endereço acessounico.mec.gov.br. Para se inscrever, é necessário ter completado o ensino médio e ter participado das edições de 2024 ou de 2025 do Exame Nacional do Ensino Médio, o Enem. No exame, o candidato deve ter tirado, no mínimo, 450 pontos na média das 5 provas, sem ter zerado a redação. O edital veda a inscrição para quem declarou ter participado do Enem na condição de treineiro, ou seja, para quem fez o exame apenas para autoavaliação antes mesmo de concluir o ensino médio. Para fins de classificação e pré-seleção no ProUni, será utilizada a edição do Enem em que o estudante conseguiu a melhor média. O resultado da primeira chamada vai ser divulgado no dia 15 de julho no endereço acessounico.mec.gov.br/ProUni. Já a segunda chamada sairá no dia 5 de agosto. Reportagem Júlio César de Oliveira.
1: Mais investimento na educação superior no país.
0: O Ministério da Educação anunciou mais R$90 milhões para fortalecer as universidades federais.
1: No total, R$70 milhões vão ser destinados às ações de extensão universitária. Os recursos vão ser distribuídos entre 69 universidades federais e poderão financiar atividades que aproximem o ensino da comunidade.
0: Outros R$20 milhões vão ser destinados à criação de cuidotecas, espaços de acolhimento para crianças que funcionarão no período noturno.
1: Mais brasileiros no mundo digital.
0: Pesquisa do IBGE revela que no ano passado 95% dos lares brasileiros tinham internet.
1: É o maior percentual da pesquisa, com um aumento de 1,3 ponto percentual em relação ao ano anterior.
0: O crescimento foi mais acelerado nas áreas rurais e a região norte apresentou o maior aumento no percentual de domicílios com banda larga fixa.
1: A conexão discada, aquela feita pela rede de telefone, foi de apenas 0,2% no Brasil.
0: De acordo com o Ministério das Comunicações, pela primeira primeira vez, mais de 90% da população com 10 anos ou mais utilizou a internet.
1: E essas foram as notícias do Governo do Brasil.
0: Uma realização da Secretaria de Comunicação Social da Presidência da República.
1: Com produção da Empresa Brasil de Comunicação.
0: Fique agora com as notícias do Poder Judiciário e do Congresso Nacional. Boa noite.
1: Boa noite para você. Até amanhã.
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6: STF homologa plano de reestruturação da Comissão de Valores Mobiliários.
23: STJ restabelece condenação da banda Aviões do Forró ao pagamento de danos morais por uso não autorizado de música.
6: Para a Justiça do Trabalho, motorista de ônibus não acumula função por atuar também como cobrador.
23: Boa noite, eu sou Marcela Luiz.
6: E eu sou Walter Lima.
23: O Supremo Tribunal Federal homologou o plano emergencial de reestruturação da Comissão de Valores Mobiliários, a CVM, apresentado pela União.
6: A elaboração do plano foi determinada pelo Tribunal no âmbito da ação que questiona dispositivos de lei sobre a taxa de fiscalização dos mercados de títulos e valores mobiliários. Marcelo Della Libera.
24: O relator do caso é o ministro Flávio Dino. Em maio, ele determinou que a arrecadação futura da taxa de fiscalização passasse a ser destinada à CVM, observada a desvinculação das receitas da União, e proibiu novas retenções pelo Tesouro Nacional. Na mesma decisão, o ministro também determinou que a União apresentasse dois planos de reestruturação da autarquia. O primeiro, de caráter emergencial, foi este, homologado nesta quinta-feira. O segundo, de médio prazo, deverá ser apresentado em até 90 dias. Na nova versão, a União elevou as metas de julgamento de processos administrativos para o segundo semestre de 2026, apresentou o cronograma para a incorporação de 30 novos servidores aprovados no Concurso Público Nacional Unificado e previu a criação de um fórum permanente entre a CVM e o Banco Central para aprimorar a fiscalização de mercados como os de fintechs, tokens e criptoativos, criadas por inovações financeiras.
23: Banda Aviões do Forró terá de indenizar por danos materiais e morais autores da música Pra Lavar.
6: Essa condenação foi restabelecida pelo STJ. Fátima Uchoa.
25: Os autores da música ajuizaram ação por danos materiais e morais, alegando que a obra foi gravada e executada em público sem autorização e que trechos do refrão foram empregados em material publicitário de uma marca de cerveja sem identificação da autoria. O Tribunal de Justiça de Pernambuco manteve apenas a condenação por danos materiais, mas a quarta turma do STJ restabeleceu sentença que concedeu também reparação moral de R$100 mil, avaliando que o uso indevido da música gera dano moral sem necessidade de prova de abalo psicológico, independentemente de eventual valorização ou desvalorização da música com o uso pela banda Aviões do Forró. A relatora foi a ministra Isabel Galotti.
23: Para a Justiça do Trabalho, motorista de ônibus não acumula função por atuar também como cobrador.
6: Esse é o entendimento unânime da Justiça do Trabalho, Mila Amaral.
26: A quinta turma do TST isentou a empresa Aviação Redentor do Rio de Janeiro de pagar adicional ao motorista. Ele trabalhou por 7 anos na empresa e alegou que nos fins de semana, além de dirigir, também fazia o trabalho de cobrador nas folgas dos colegas. Por isso, pedia 30% a mais no salário. O Tribunal Regional do Trabalho do Rio acatou o pedido do motorista, mas o TST reverteu a decisão. Isso porque esse tipo de situação já é um tema de consenso para o tribunal, ou seja, é de entendimento unânime que diz que as funções de motorista e cobrador são complementares e compatíveis.
23: Justiça determina a cassação de chapas por fraude à cota de gênero em município de Rondônia.
6: A ação foi ajuizada pelo Ministério Público Eleitoral. Vanessa Pereira.
27: As decisões do Tribunal Regional Eleitoral de Rondônia confirmaram que houveram fraudes à cota de gênero por parte das legendas do PDT e agir no município de Pimenta Bueno, em Rondônia, durante as eleições de 2024. O tribunal acolheu os argumentos do MP Eleitoral Eleitoral e reconheceu que os partidos usaram candidaturas femininas fictícias apenas para preencher o percentual mínimo de 30% exigido pela legislação, sem o real propósito de

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1: Está no ar o Jornal do Senado.
2: Eu sou Paula Groba.
3: E eu sou Humberto Pinheiro.
2: E estes são os destaques de hoje do Jornal do Senado, que começa agora.
3: Senado vota MP de 266 milhões e meio para cidades atingidas por enchentes em Minas Gerais.
2: Rede de proteção à mulher passa a ter prioridade no recebimento de alimentos.
3: Sancionada lei que inclui Ayrton Senna entre os heróis da pátria.
2: Boa noite.
3: Boa noite.
2: Além de proteção e abrigo, mulheres que escapam da violência doméstica precisam ter acesso à alimentação. E para ajudar nesse acolhimento, uma nova lei garante prioridade no abastecimento de alimentos às casas-abrigo e aos centros de atendimento às vítimas.
3: A norma teve origem em um projeto da senadora Tereza Leitão. Os detalhes com Marcela Cunha.
4: Com a nova lei, a rede de acolhimento a mulheres em situação de violência doméstica e familiar passa a ter prioridade no abastecimento de alimentos distribuídos pelo Sistema Nacional de Segurança Alimentar e Nutricional, o SISAM. A regra vale especialmente para centros de atendimento integral e casas-abrigo previstos na Lei Maria da Penha. A medida também alcança os dependentes das vítimas, como filhos e outras pessoas sob seus cuidados. O texto teve origem na proposta da senadora Tereza Leitão, do PT de Pernambuco, que lembrou que a ideia é reforçar a rede de proteção, garantindo a alimentação durante o período de acolhimento.
5: Destacando que é mais uma forma de garantir apoio, acolhimento às mulheres vítimas de violência. Essa é uma luta grande que precisa ser travada em todas as frentes.
4: Já a relatora, a ex-senadora Augusta Brito, do Ceará, afirmou que a medida ajuda a fortalecer a rede de atendimento para que mulheres em situação de violência tenham condições de deixar o ambiente de agressão com apoio e dignidade. A expectativa é que a prioridade no fornecimento de alimentos ajude a manter em funcionamento os serviços que recebem mulheres e crianças em situação de risco.
2: E a Comissão de Direitos Humanos aprovou um projeto que evita que a indenização paga pelo agressor à vítima de violência doméstica saia do patrimônio comum do casal.
3: Atualmente, a lei já prevê, por exemplo, o ressarcimento ao SUS pelo agressor de possíveis custos de tratamento de saúde da vítima devido às agressões. Repórter Rodrigo.

e essa for sua esposa, os recursos para o pagamento não poderão ser retirados dos bens em comum do casal, no caso, por exemplo, de um casamento em comunhão de bens. Esse é o objetivo de um projeto aprovado pela Comissão de Direitos Humanos do Senado. A relatora, a senadora Jussara Lima, do PSD do Piauí, apontou que essa é uma questão de justiça. Ela teve seu relatório lido na CDH pela senadora Damaris Alves.

0: até o SUS pelo agressor, de possíveis custos de tratamento de saúde da vítima devido às agressões. O projeto será analisado agora pela Comissão de Constituição e Justiça.
1: O episódio envolvendo um pedaço de vidro em um copo de água de uma professora, colocado por alunos de uma escola municipal de São José dos Campos, no interior de São Paulo, reacendeu o debate sobre a segurança dos profissionais da educação.
2: No Senado, a Comissão de Constituição e Justiça aprovou um projeto que endurece as penas para crimes cometidos contra profissionais das áreas de educação e saúde. Os detalhes com o repórter Bruno Lourenço.
3: O projeto de lei eleva o homicídio, lesão corporal grave ou morte contra esses profissionais no exercício de suas funções ao patamar de qualificado e, consequentemente, ao rol dos crimes hediondos. Além disso, aumenta as penas para lesão corporal, ameaça, constrangimento ilegal, desacato e injúria. O relator, senador doutor Irã do Progressista de Roraima, defendeu que o endurecimento penal é pedagógico e urgente para conter o sentimento de desamparo que assola essas categorias essenciais ao desenvolvimento social do país.
4: O aumento dos casos de agressões a trabalhadores da saúde e da educação demonstra que os mecanismos jurídicos e institucionais atualmente disponíveis são insuficientes para assegurar um ambiente de trabalho digno e seguro para esses profissionais.
3: O crime hediondo impede benefícios como anistia, graça ou indulto e torna a progressão de regime prisional muito mais rigorosa.
1: E um grupo de senadores quer agilizar a votação em plenário e antes do recesso do projeto que regulamenta a educação domiciliar no Brasil.
2: A proposta, que trata do homeschooling, está sob análise no Senado desde 2022 e já mobilizou manifestações favoráveis e contrárias da sociedade. O parecer da relatora é pela aprovação. A repórter Raíssa Abreu conta os detalhes.
5: O senador Eduardo Girão, do Novo do Ceará, um dos que assinou o pedido de urgência, disse que o ensino domiciliar precisa de uma definição, já que muitas famílias que já praticam o chamado homeschooling têm vivido em insegurança jurídica. Em 2019, o STF decidiu que a modalidade não é inconstitucional, mas que precisa ser regulamentada por uma legislação específica.
6: Enquanto a gente não cumpre o nosso papel no Senado, famílias estão sendo aí intimidadas por militantes ideológicos do judiciário, inclusive com até prisão, pedido de prisão, né, porque essas famílias não estão conseguindo se regulamentar porque o Senado não age.
5: Quem não concorda com a liberação da prática, como o professor Romualdo Portela, teme que as crianças e adolescentes percam o direito ao convívio com a diferença proporcionado pelas escolas.
7: A educação domiciliar é uma privação de direito destas crianças, porque elas não são preparadas para viver num mundo em que necessariamente elas terão que se haver com uma pluralidade de comportamentos, de crenças, de modos de encarar a vida.
5: Eduardo Girão informou que o pedido de urgência está sendo negociado com o presidente do Senado, Davi Alcolumbre.
1: O Senado aprovou hoje a medida provisória que destina 266 milhões e meio de reais para a reconstrução da zona da Mata Mineira, atingida pelas fortes chuvas de março.
2: Os recursos serão usados na recuperação de moradias e serviços públicos e no pagamento de auxílio a famílias afetadas. A reportagem é de Douglas Castilho.
8: Do valor total, uma parte será aplicada diretamente em ações de resposta e reconstrução de infraestrutura emergencial, como habitações, escolas e unidades de saúde destruídas pelas tempestades, e o restante será convertido em pagamento de uma parcela única de R$ 7.300 para cerca de 5 mil famílias elegíveis. A votação da MP foi viabilizada após uma rápida articulação do Congresso Nacional, e o presidente do Senado, Davi Alcolumbre, explicou a urgência da análise da matéria.
9: O estado de Minas Gerais, a zona da Mata Mineira, perderia a possibilidade de utilizar esse crédito para minimizar os danos e os impactos causados pelaquela tragédia natural. Não seria razoável um Estado da Federação que sofreu com uma tragédia não ter condições de minimizar os danos e os impactos causados por essa tragédia a centenas e milhares de pessoas.
8: Com a aprovação nas duas casas do Congresso, o texto que segue para a promulgação assegura o repasse imediato das verbas que serão alocadas pelo Ministério da Integração.
1: Uma lei que teve origem num projeto do Senado inscreveu o nome de Ayrton Senna da Silva no livro de heróis e heroínas da pátria.

0: Tricampeão mundial de Fórmula 1, Senna já era patrono do esporte brasileiro e agora passa a integrar o memorial que homenageia brasileiros e brasileiras que marcaram a história do país. Repórter Henrique Nascimento.
1: Ayrton Senna da Silva agora faz parte do livro dos heróis e heroínas da pátria. A lei nasceu de um projeto apresentado no Senado pelo senador astronauta Marcos Pontes, do PL de São Paulo. Tricampeão mundial de Fórmula 1, Senna já é patrono do esporte brasileiro. Para uma geração inteira, ele marcou as manhãs de domingo com vitórias, emoção e a bandeira do Brasil no alto do pódio. Marcos Pontes comemorou a nova lei e lembrou o orgulho que Senna despertava nos brasileiros.
2: Eu sei que pelo menos os mais velhos acordavam no domingo, como eu, para assistir o Ayrton Senna. Não era nem a Fórmula 1, era o Ayrton Senna vencendo, colocando a bandeira do Brasil lá em cima.
1: O senador Nelsinho Trade, do PSD de Mato Grosso do Sul, afirmou que Senna deixou um exemplo de dedicação, ética e fé.
3: Esse é o legado e é o segredo que o Ayrton deixou dentro de mim.
1: O livro dos heróis e heroínas da pátria fica no Panteão da Pátria em Brasília e reúne nomes que marcaram a história do país.
0: Com edição de Paula Groba e trabalhos técnicos de João Lira, o Jornal do Senado fica por aqui. Acompanhe agora as notícias da Câmara dos Deputados. Boa noite.
4: Boa noite e até amanhã.
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6: Câmara estende proteção de direitos a plantas desenvolvidas geneticamente.
7: Comissão amplia repasses a municípios e fundos para regiões sul e sudeste.
6: Projeto de lei que equipara a misoginia ao racismo vai avançar com urgência.
7: Deputados aprovam medidas de apoio aos exportadores e contra enchentes.
6: Boa noite. Câmara aprova medidas provisórias que destinam recursos para a saúde de policiais, apoio a empresas exportadoras e para recuperação após enchentes em Minas Gerais. A repórter Daniele Lessa acompanhou as votações.
8: O plenário da Câmara aprovou três medidas provisórias que destinam recursos para a saúde de policiais, apoio a empresas exportadoras e para recuperação após enchentes que aconteceram em Minas Gerais no início do ano. Uma das medidas provisórias direciona recursos arrecadados com as empresas de apostas conhecidas como bets para o Fundo para Aparelhamento e Operacionalização das Atividades FIM da Polícia Federal, o FUNAPOL. O repasse dos recursos das bets será gradual, 1% em 2026, 2% em 2027 e 3% a partir de 2028. Além disso, o governo federal fica autorizado a repassar até R$200 milhões ao FUNAPOL ainda em 2026, utilizando recursos livres do Tesouro Nacional. Esses recursos poderão ser usados para custear a saúde dos servidores da Polícia Federal, da Polícia Rodoviária Federal e da Polícia Penal Federal. O projeto ainda permite que recursos do FUNAPOL sejam usados para pagamento de retribuição por atividade extraordinária a servidores da Polícia Federal. Segundo o governo, o objetivo é garantir financiamento estável para a segurança pública e promover a valorização e a proteção da saúde dos profissionais. Relator da medida provisória, o deputado Aloysio Mendes, do Republicanos do Maranhão, destacou que os servidores das polícias federais enfrentam riscos elevados, desgaste físico e pressão psicológica, o que justifica as medidas de proteção à saúde e valorização profissional.
9: Fazendo um gesto importante para nossas polícias da União, Polícia Federal, Polícia Rodoviária Federal, Polícia Penal Federal, que prestam um relevante serviço à sociedade e que agora, com a aprovação da SMP agora, terão a sua saúde mais bem cuidada, dos seus familiares, essa profissão que é tão desgastante, que causa tantos prejuízos à saúde dos nossos profissionais.
8: Outra medida provisória aprovada cria novas regras para fortalecer linhas de financiamento do Plano Brasil Soberano para empresas afetadas por instabilidade internacional, razões geopolíticas ou aumento de tarifas comerciais. Os recursos de até R$15 bilhões poderão atender exportadoras de bens industriais, produtos agropecuários, pesca, aquicultura, florestas plantadas, recursos minerais e setores industriais relevantes para o comércio exterior. Ao defender a aprovação apresentação da MP, a deputada Érica Cocai, do PT do Distrito Federal, falou da importância de investir na indústria nacional como forma de proteger o país de oscilações nos preços internacionais.
10: De crédito de 15 bilhões, que visa desenvolver a indústria nacional, absolutamente fundamental, que visa fazer frente ao que nós estamos vendo com a crise, com a guerra do Irã, para que nós não tenhamos os efeitos deste processo na elevação do próprio combustível, que o Brasil possa se proteger.
8: O plenário também aprovou a medida provisória que destina crédito extraordinário de 266 milhões de reais ao Ministério da Integração e Desenvolvimento Regional para ações de recuperação e apoio financeiro às famílias afetadas pelas enchentes e deslizamentos que atingiram a Zona da Mata de Minas Gerais no início do ano. As três medidas provisórias serão analisadas em seguida pelo Senado. Da Rádio Câmara de Brasília, Daniele Lessa.
7: Luiz Lima, do Novo do Rio de Janeiro, critica os gastos do governo federal com publicidade institucional e afirma que os recursos deveriam ser destinados a áreas prioritárias. Ele afirma que a campanha oficial tem caráter político e não reflete a realidade da população.
6: Para Luiz Lima, as peças publicitárias divulgam informações enganosas sobre temas como segurança pública, combate ao feminicídio e economia. Ele também afirma que o aumento dos preços e a perda de poder de compra contradizem a mensagem divulgada pelo governo.
5: Votação.
7: A Câmara aprovou o aumento do prazo de proteção de direitos sobre plantas desenvolvidas geneticamente. O repórter Antônio Vital acompanhou a votação.
11: O plenário da Câmara aprovou o projeto que amplia de 18 para 25 anos os direitos de propriedade sobre sementes e mudas desenvolvidas geneticamente de videiras, árvores frutíferas, árvores florestais, árvores e plantas ornamentais e cana-de-açúcar. A proposta altera a Lei de Proteção de Cultivares, que é o nome que se dá às variedades de plantas desenvolvidas ou selecionadas por meio de técnicas de melhoramento genético. Cultivares apresentam características como resistência a pragas, maior produtividade e adaptação ao clima ou sabor melhor, o que as diferenciam de outras plantas da mesma espécie. A proposta aprovada mantém o prazo de proteção dos direitos de cultivares das demais espécies vegetais em 15 anos. A legislação determina o pagamento de royalties pelos produtores às empresas que desenvolvem os cultivares. Prevê exceções, como no caso do produtor que reserva sementes para uso próprio sem fins comerciais ou para o pequeno produtor que multiplica as sementes por conta própria e as troca com outros agricultores familiares. O projeto aprovado exclui os produtores de cana-de-açúcar que exploram área de até 150 hectares da obrigação de pagar os royalties. Exclui ainda os pequenos produtores de plantas ornamentais. O relator, deputado Arnaldo Jardim, do Cidadania de São Paulo, diz que as mudanças eliminam distorções que hoje afastam o investimento na produção de novos cultivares, como no caso de florestas de eucaliptos e pinos. Segundo ele, cultivares desse tipo demoram até 20 anos para serem desenvolvidos e o prazo menor de proteção dos direitos desestimula as empresas a desenvolverem novas espécies.
12: Cada vez que você faz o desenvolvimento de uma nova variedade, de um novo cultivar, você tem que ter investimentos em pesquisa. Então é normal que você cobre um royalties por aquilo que é a utilização dos novos cultivares. Qual era o grande desafio? Você ter um justo equilíbrio. Você não poderia ter um período dessa cobrança de royalties muito pequeno, porque não compensaria, e você não poderia ter também esse período muito extenso, porque você restringe o acesso a essas novas variedades.
11: O relator acatou o pedido de deputados do PSOL e do PT e excluiu do pagamento de royalties sobre cultivares os pequenos produtores de plantas ornamentais. Para o deputado Tarcísio Mota, do PSOL do Rio de Janeiro, a medida vai beneficiar mais de 800 mil pessoas. O projeto que amplia de 18 para 25 anos os direitos de propriedade sobre cultivares de videiras, árvores frutíferas, árvores florestais, árvores e plantas ornamentais e cana-de-açúcar seguiu para análise do Senado. Da Rádio Câmara de Brasília, Antônio Vital.
5: Agricultura.
6: Sérgio Turra. Borra, do PP do Rio Grande do Sul, critica o anúncio de mais de R$ 500 milhões de reais para o Plano Safra, afirmando que os produtores rurais endividados não conseguem acessar o crédito. Ele argumenta que a medida não atende esse público específico.
13: Sérgio Turra defende a proposta de securitização das dívidas rurais, afirmando que a medida é essencial para garantir a sobrevivência dos produtores e da economia gaúcha. Ele também não concorda com a classificação da proposta pelo governo como uma pauta bomba.
6: Santim Roveda, do União do Paraná, cobra mais apoio ao agronegócio e critica o corte de verbas para o Plano Safra. O congressista avalia que a redução das verbas para custeio e seguro rural vai deixar os produtores desprotegidos, especialmente diante de previsões climáticas severas.
13: Santim Roveda cita o Paraná como exemplo de logística, cooperativismo e exportações a ser implementado em outros estados, mas lamenta que o excesso de impostos federais tire a rentabilidade de quem trabalha e gera riqueza no campo e na cidade.
5: Economia.
6: Deputados concordam com representantes de micro e pequenas empresas sobre a atualização geral da tabela do Simples e não apenas dos limites do MEI. A reportagem é de Luiz Cláudio Canuto.
14: Representantes de micro e pequenas empresas criticaram o projeto do governo de atualização dos limites de faturamento do microempreendedor individual, o MEI, e cobraram uma atualização geral da tabela do Simples. A proposta do governo chegou recentemente à Câmara e se soma a outros mais de 30 projetos a respeito do tema. Pelo projeto do governo, o teto do MEI subiria dos atuais R$ 81 mil para R$ 110 mil em 2027 e R$ 140 mil em 2028. O projeto também permite que um MEI contrate até 2 empregados por um salário mínimo ou piso salarial da categoria. Na Câmara, o tema já é analisado por uma comissão especial, onde o relator, deputado Jorge Guetem, do Republicanos de Santa Catarina, defende uma revisão geral do Simples e não apenas do limite do MEI. O presidente da Frente Parlamentar Mista do Ambiente de Negócios, Mendonça Filho, do PL de Pernambuco, concorda com a atualização da tabela do Simples Nacional para micro e pequenas empresas. A defesa da correção foi reforçada também pela presidente da Comissão Especial sobre o tema, deputada Anne Ortiz, do PP do Rio Grande do Sul. Desde a última atualização dos limites, em 2018, a inflação acumulada pelo IPCA é de 55,4%.
15: Não por conta de um crescimento real, não por conta de um crescimento orgânico, mas sim por um achatamento do teto por conta dessa inflação acumulada.
14: Segundo o relator do projeto sobre o MEI, deputado Jorge Guetem, se o ajuste da tabela se limitar à faixa do microempreendedor, o risco será de distorção do Simples.
16: É uma conta simples fazer. Por que que eu vou estar numa alíquota maior ali como micro e pequena empresa de 180 mil se eu posso estar numa alíquota bem menor, né, que é o benefício que os MEIs têm? São contemplados, né? Então, elevando a 140.
14: Uma das ideias em debate prevê que o teto dos microempreendedores suba para 140 mil reais. Já o das microempresas subiria de 360 mil para 869 mil reais por ano. E o das empresas de pequeno porte passaria de 4,8 milhões de reais para 8,69 milhões de reais. Da Rádio Câmara de Brasília, Luiz Cláudio Canuto.
13: Maurício Marcon, do PL do Rio Grande do Sul, contesta os dados sobre o desemprego e a inflação anunciados pelo governo. Para ele, o discurso de crescimento econômico desconhece a realidade da população, que sofre com o aumento no preço dos alimentos e dos combustíveis.
6: Segundo a análise de Maurício Marcon, o cenário nacional é oposto ao anunciado, com um déficit acima de R$ 1 trilhão e com a dívida pública superando 80% do PIB, o que prejudica a criação de novas empresas, a geração de empregos e a produção nacional.
13: Doutor Fernando Máximo, do PL de Rondônia, celebra a aprovação pela Câmara de proposta de emenda à Constituição relatada por ele, que garante a imunidade tributária total para templos religiosos e suas entidades, como creches, asilos e orfanatos.
6: Doutor Fernando Máximo explica que a medida, agora sob análise do Senado, isenta de impostos a compra de bens e serviços, com os tributos pagos sendo devolvidos às entidades em 90 dias para reinvestimentos nas entidades de assistência social. Social filantrópicas.
5: Desenvolvimento regional.
13: comissão especial aprova aumento de repasses para municípios e criação de fundos para Sul e Sudeste. A repórter Noelle Nobre tem os detalhes.
17: Uma comissão especial da Câmara dos Deputados aprovou uma proposta de emenda à Constituição que aumenta o Fundo de Participação dos Municípios, o FPM, e cria fundos específicos para o desenvolvimento das regiões Sul e Sudeste. O parecer aprovado é do deputado Arnaldo Jardim, do Cidadania de São Paulo. A medida eleva de 50% para 53% a parcela da arrecadação federal de impostos que deve ser dividida com estados e municípios. Isso garantirá às prefeituras uma quarta parcela extra de 1% do FPM a ser paga anualmente no mês de março. O relator, Arnaldo Jardim, acredita que os municípios hoje estão sobrecarregados.
18: A Constituição de 88 dá um sinal, mas a prática acabou se revelando ao contrário. Houve uma reconcentração de recursos na União. E isto não foi acompanhado da divisão de responsabilidades. Todas as novas políticas foram no sentido de repassar responsabilidades aos estados e municípios.
17: Além do reforço para as cidades, a proposta cria fundos constitucionais de financiamento para o Sul e o Sudeste, nos moldes do que já existe para o Norte, o Nordeste e o Centro-Oeste. Cada um desses novos fundos receberá 1% da arrecadação federal para financiar o setor produtivo local. Para evitar um choque nas contas públicas, a implementação será gradual, 0,5% em 2027 e o valor integral em 2028. A estimativa é que em 2028, cada novo fundo regional e o aumento do FPM representem separadamente um aporte de mais de 11 bilhões de reais. Agora, a proposta segue para o plenário da Câmara, como lembrou o presidente da comissão especial, deputado Cobalcini, do MDB de Santa Catarina.
19: A gente tem que agora fazer uma construção além daquela que nós construímos aqui na comissão especial. Precisamos estender para o Brasil.
17: A proposta que aumenta os repasses para os municípios e cria fundos de desenvolvimento para as regiões Sul e Sudeste precisa ser votada em 2 turnos no plenário antes de seguir para a análise do Senado. Da Rádio Câmara de Brasília, Noelle Nobre.
5: Saúde.
6: Paulo Soares, do Podemos de São Paulo, faz um apelo pela continuidade dos atendimentos no Hospital e Maternidade São José, de Barra Bonita. Ele alerta que o fechamento do pronto atendimento da unidade pode sobrecarregar outros hospitais e comprometer a assistência na região.
13: Paulo Soares também defende a atualização da tabela do SUS e mais investimentos na rede pública de saúde. Segundo o parlamentar, o financiamento adequado é essencial para garantir o funcionamento dos hospitais filantrópicos e das Santas Casas.
5: Justiça.
6: Deputados aprovaram regime de urgência para o projeto que equipara o ódio às mulheres ao crime de racismo. O repórter Antônio Vital explica.
11: Depois de muito debate em plenário, a Câmara dos Deputados aprovou regime de urgência para o projeto já aprovado pelo Senado que prevê punições para a prática de misoginia, como é chamada a prática de ódio, desprezo ou preconceito contra as mulheres. O projeto inclui o crime de misoginia na mesma lei que já pune com pena de 2 a 5 anos de prisão sem direito à fiança, discriminação ou preconceito de raça, cor, etnia, religião ou procedência nacional. A coordenadora do grupo de trabalho que analisou a proposta, a deputada Tabata Amaral, do PSB de São Paulo, apresentou nova versão para o texto no início de junho, com alterações na proposta aprovada pelos senadores. Ela alterou principalmente a definição de misoginia. Tabata Amaral retirou os termos ódio e aversão previstos no projeto do Senado para caracterizar a misoginia. Na nova versão, misoginia é descrita como a prática, a indução ou a incitação de menosprezo ou discriminação contra a mulher, que promova violência, negue sua igualdade de direitos ou ofenda sua dignidade em razão da condição de mulher. O texto aprovado pelo grupo de trabalho também prevê que o juiz poderá suspender temporariamente conta ou perfil na internet que estimular violência contra a mulher. No plenário, o regime de urgência foi aprovado com 293 votos favoráveis e 158 contrários, depois de muita discussão. Deputados da Frente Parlamentar Evangélica manifestaram preocupação com a possibilidade de pregadores religiosos serem enquadrados no crime de misoginia. Outros deputados disseram que a definição do crime é vaga e pode motivar censura. Foi o que disse a deputada Júlia Zanatta, do PL de Santa Catarina.
20: Ainda temos termos muito vagos que deixam a critério do juiz e isso acaba numa perseguição. Me parece sim que é para perseguição religiosa, para calar opositores, mulher que é bandido na cadeia.
11: O texto do grupo de trabalho também aumenta as penas de calúnia, difamação e injúria quando praticados no contexto de violência familiar e dobra a pena para postagens com incentivo à violência contra a mulher quando praticados na internet com o fim de obter lucros. A deputada Tabata Amaral, coordenadora do grupo de trabalho, disse que está ouvindo lideranças dos partidos para chegar a um texto de consenso. Ela defendeu punição para quem incentiva a violência contra a mulher.
20: A gente vê o número de homicídios no Brasil cair, mas o número de feminicídios aumenta. E nós precisamos dar uma resposta. E essa resposta passa por enfrentar grupos de ódio que estão se articulando, especialmente no submundo da internet. Grupos de ódio que entenderam que você incentivar o estupro, você incentivar a violência, você atacar uma mulher, infelizmente, é uma forma de ganhar dinheiro, é uma forma de viralizar, é uma forma de vender um curso.
11: Com o regime de urgência, o projeto que prevê pena de até 5 anos de prisão para quem praticar o crime de misoginia pode ser votado diretamente no plenário da Câmara, sem passar pelas comissões permanentes da Casa. Da Rádio Câmara de Brasília, Antônio Vital.
5: Relações Exteriores.
13: Alencar Santana, do PT de São Paulo, critica a suposta submissão de políticos brasileiros a interesses estrangeiros, citando
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22: Bandas e Companhia trazendo Hora do Tchê, tá chegando Baitaca Vaneira Campeira. Tem por aqui o Ari Corrêa com o grupo Alma da Querência, nascido pra ser bagual, Hora do Tchê.
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0: meu bailão, a Vaneira Campeira, tchê.
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0: Nascido pra ser bagual, tocando por aqui no Hora do Tio.
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0: Vem grupo Hello, mesa de bar é o que tá chegando. JM tá por aqui também, Amor Mafioso, só música boa. Bandas e Companhia com você.
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1: Amor Mafioso com JM tocando por aqui. Vai seguindo. Nossa sequência tá show demais. E depois do intervalo, tá por ali os atuais. Tem Danube Azul, tem Destaque Nacional pra gente ouvir juntos depois do intervalo.
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3: Bandas e Companhia, seguindo com recordações de bandas. Samarino tá por aqui, Fogo e Paixão, tem Raia Musical Pedreiro e ainda Prisma, Nós Tudo Num Corcel. Recordações de banda.
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3: Bandas e Companhia trazendo Hora do Tchê, tá chegando Baitaca Vaneira Campeira. Tem por aqui o Ari Corrêa com o grupo Alma da Querência, nascido para ser bagual, Hora do Tchê.
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0: gosta do bailão Avaneira Campeira, tchê?
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1: Amor Mafioso com JM tocando por aqui. Vai seguindo. Nossa sequência tá show demais. E depois do intervalo, tá por ali os atuais. Tem Danúbio Azul, tem Destaque Nacional pra gente ouvir juntos depois do intervalo.
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